0: nesta madrugada aqui na Antena Livre, eu tenho a certeza absoluta que estão a tocar todas as suas músicas preferidas. E se por acaso isso ainda não aconteceu, então fico muito, muito atento. Se calhar ela vem já a seguir. Muito boa noite, eu sou o Miguel Gonçalves. 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
0: Grandes canções, sempre a tocar aqui na rádio como você gosta. Eu sou o Miguel Gonçalves e desejo-lhe uma grande noite.
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0: parar.
1: E onde quer que esteja nesta altura a ouvir a Antena Livre, espero que a sua noite esteja a ser perfeita. Mais música ao som da rádio como você gosta, já de seguida.
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1: Muita, muita música para si nestas noites da Antena Livre. Eu sou o Miguel Gonçalves e, como sempre, estou aqui bem ligado consigo a esta hora.

0: Mais uma noite fantástica na rádio como você gosta, grandes canções sempre a tocar. Agora a sua preferida, ouça com atenção. Boa noite.
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1: Muito boa noite, ao som das músicas da rádio, como você gosta.

0: Muito boa noite. Esta é a rádio como você gosta e sabe uma coisa? É muito bom saber que você está por aí. 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Basta entrar na nossa página do Facebook, ou seja, a busca é muito simples. 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Continuação de uma boa noite e divirta-se com a melhor música de sempre.
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0: Quer seja uma novidade ou um grande, grande clássico, pode acreditar que passa sempre aqui na Antena Livre. Boa noite, seja muito bem-vindo.

0: Muito boa noite. Se vai na estrada, faça uma boa viagem. Obrigado por levar consigo a Antena Livre. E já agora, não se esqueça de conduzir dentro dos limites de velocidade e de manter as distâncias de segurança. Se assim for, fará certamente uma boa viagem. Eu sou o Miguel Gonçalves. Desejo-lhe uma grande, grande noite.
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0: Continuação de uma muito boa noite ao som da rádio Como Você Gosta.
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2: A palavra hoje em destaque no espaço Em Português nos Desentendemos é calhandreira. Calhandreira ou calhandrice são palavras bem conhecidas e utilizadas pelos lisboetas para referir principalmente atos de bisbilhotice. A primeira tarefa para perceber a sua origem é descobrir o que é um calhandro. Ora, trata-se de um vaso alto e cilíndrico onde, na cidade, os calhandreiros, uma profissão que já existiu pelo menos até aos finais do século XVIII, juntavam os dejetos e outros lixos recolhidos de cada casa para serem despejados em local apropriado. Facilmente compreendemos que era uma espécie do atual contentor, ou caminhão do lixo, mas que se destinava principalmente a recolher as fezes e a urina dos habitantes. Este era um serviço prestado principalmente às famílias mais abastadas e diz-se que os calhandreiros e as calhandreiras aproveitavam o serviço e o acesso à intimidade dos VIP da época para dar muito à língua, contando e bisbilhotando tudo o que se passava nas casas da gente rica. Desta forma, a expressão bem lisboeta calhandrice ficou imortalizada até aos dias de hoje.
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5: E se você, por acaso, tem uma música preferida, olha, acredita em mim, ela mais tarde ou mais cedo vai passar por aqui. Boa noite, é muito bom saber que você está desse lado com a Antena Livre.

0: E não se esqueça que o Facebook da Antena Livre está sempre, sempre à espera de uma mensagem. Eu vou ficar atento. Muito boa noite e se acaba de chegar, seja muito bem-vindo.
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0: E na rádio, como você gosta, grandes canções a tocar 24 horas por dia só para si. Continuação de uma boa noite e, se por acaso acaba de chegar, seja muito bem-vindo.

0: E é sempre lado a lado com a melhor música que vão acontecendo estas madrugadas na Antena Livre. Se acaba de chegar, seja muito bem-vindo, tenha uma boa noite.
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0: Olá, boa noite. Você está com a Antena Livre, a rádio como você gosta. No...

0: Olá, boa noite. É bom saber que você está desse lado sempre ligado com a Antena Livre.
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1: E tenho aqui prontinha para tocar mais uma daquelas músicas que você vai mesmo gostar de ouvir.

0: na rádio, como você gosta, continuam a tocar todas aquelas músicas que você tanto gosta de ouvir. Bom trabalho, onde quer que esteja, com a sua rádio.
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0: Muito bom dia. Há músicas que, quanto mais ouvimos, mais gostamos, não acha? E estão todas aqui, na rádio como você gosta.
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0: Muito bom dia para si que está aí desse lado, sempre ao som das suas músicas preferidas. É bom saber que está por aí. Bom dia.
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0: só agora se ligou, seja muito bem-vindo. Por aqui pode ouvir grandes canções comigo, Lourdes Gonçalves, até às 8 horas.
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2: A palavra hoje em destaque neste espaço em português nos desentendemos é bardajão. Bardajão, no feminino bardajona, que não fica mais bonito, é quem não tem boa educação, que mostra falta de cortesia ou delicadeza, no sentido de ser grosseiro, ou o que ou quem causa repulsa e revela pouco asseio, características que vão desaguar no nojento, badalhoco ou no popular javardo. O difícil é descobrir onde terá origem o termo, que foi sofrendo adulterações na forma como se escreve e pronuncia. A primeira pista é bordejar, que no sentido náutico é levar vários rumos, mas que também se aplica a pessoas. Cambalear, andar aos bordos. É o mesmo que bordear, sinónimo de bafurdar. E baforda é uma ofensa, uma injúria, enquanto bafurar é arrotar bafos desagradáveis ou fanfarronar. Já o vocábulo bardo parece ter que ver com o sentido de amontoamento, feixe de coisas, o que originou a expressão em barda, em grande quantidade. Ora, temos aqui vários pontos de contacto com o bardajão dos lisboetas. Cambalear, termo ofensivo, arrotar bafos desagradáveis e em grande quantidade, já que o típico bardajão come tudo o que vê, por qualquer ordem e de qualquer maneira. Uma última possibilidade, e sinceramente até dói pensar nisto, é a palavra provir do árabe bardaj, que deu bardacha, que significa sodomia. Embora raramente seja utilizada na língua portuguesa, a verdade é que as palavras, por vezes, dão voltas impensáveis.
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5: E assim vão acontecendo as primeiras horas de mais uma manhã na Antena Livre, comigo Lourdes Gonçalves, de segunda a sexta-feira, entre as 4 e as 8. Bom dia, seja muito bem-vindo.

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1: E diga lá que estar com a Antena Livre não é uma boa opção. É que por aqui passam todas as suas músicas preferidas.
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0: assim que vamos andando juntos, sempre ao som de músicas imperdíveis, aqui na sua rádio. Bom trabalho. Obrigado por estar com a Antena Livre. Muito bom dia.
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0: E pela sua rádio, as melhores músicas não param de tocar. Bom dia.

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2: Olá, bom dia. Eu sou a Lourdes Gonçalves e estou consigo na Antena Livre ainda até às 8 da manhã.

0: Antena Livre, a rádio como você gosta. Seja muito bem-vindo. Estamos juntos até às 8 horas.
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0: E de segunda a sexta-feira, entre as 4 e as 8 da manhã, sou eu, Lourdes Gonçalves, quem escolhe todas as músicas que você está a ouvir. É um prazer partilhar consigo as noites da Antena Livre. Seja muito bem-vindo. Bom dia.
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1: E assim vão acontecendo as primeiras horas desta manhã, sempre com grandes canções. Bom dia, espero que continue bem ligado com a sua rádio.

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2: A palavra hoje em destaque no Em Português nos Desentendemos é holgar. Haverá verbo mais apropriado do que este para definir o estado de quem deseja ardentemente qualquer coisa? No Norte, e em particular no Minho, a resposta é evidente. Qualquer um conhece o risco de não satisfazer o desejo a uma grávida. Quem paga é o bebê, que vai nascer de cabelo eriçado, todo holgadinho. O mesmo se aplica a qualquer ser humano, de criança a idoso, nesta região do país. A palavra nasce pela corruptela de aguar, por intermédio da forma arcaica algar, de água. E a explicação é tremendamente lógica. Quem vê ou pensa em qualquer alimento apetitoso e o deseja provar tem automaticamente uma resposta física. Começa a salivar, ou seja, como diz o povo, a ficar com água na boca. Daí o holgar, que mais não é do que uma deturpação popular de aguar. Registe-se ainda a deliciosa expressão vai gozar com os da tua algalha, muito usada em Braga, que é uma forma de dissuadir quem nos tenta causar dano, isto é, não me enganas, vai tentar aldrabar os que cresceram contigo, os da tua laia.
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7: E realmente, ao som destas grandes canções, o tempo passa mais depressa e tem outro sabor. Espero que esteja a gostar da seleção musical que preparei para hoje. E se vai sair às 8 da manhã como eu, vá lá, anime-se, já faltou mais. Seja muito bem-vindo à sua rádio favorita. Uau.

0: de segunda a sexta-feira, entre as 4 e as 8 da manhã, sou eu, Lourdes Gonçalves, quem escolhe todas as músicas que você está a ouvir. É um prazer partilhar consigo as noites da Antena Livre. Seja muito bem-vindo. Bom dia.
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0: Boa viagem nesta altura, se está na estrada. Conduza com precaução. Não se esqueça que toda atenção é pouca. Por isso, faça por ter uma grande viagem. E obrigado por levar consigo a Antena Livre.
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0: 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Muito bom dia, estamos juntos, sempre a ouvir grandes canções. 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
0: Muito bom dia. Há músicas que, quanto mais ouvimos, mais gostamos, não acha? Estão todas aqui, na rádio como você gosta.

0: assim vão acontecendo as primeiras horas de mais uma manhã na Antena Livre, comigo, Lourdes Gonçalves, de segunda a sexta-feira, entre as 4 e as 8. Bom dia, seja muito bem-vindo.
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3: O Ministro das Finanças reafirmou a intenção do Governo em voltar a baixar o IRS e disse que uma descida em 2027 só vai ser decidida depois de olhar para a evolução da economia e das contas públicas. Durante uma conferência em Lisboa, Joaquim Miranda Sarmento disse que é importante continuar a reduzir o IRS, vincando que as taxas aplicadas às bandas de rendimentos coletáveis, a partir de 40 mil euros anuais, continuam a ser elevadas.
4: Não, nós temos o compromisso de continuar a descer o IRS, veremos como vai evoluir a economia e as contas públicas nos próximos meses e depois tomaremos decisões, mas o compromisso é continuar a descer os impostos, nomeadamente o IRS. Muito obrigado a todos.
3: Poucos minutos antes, quando discursava na conferência anual do Diário de Notícias que decorreu na Fundação Champalimaud, Miranda Sarmento recordou que o Governo reduziu os impostos em cerca de 3 mil milhões, muito concentrado no IRS, mas também pela descida do IRC, muito significativa. O Presidente da República avisou que Portugal e a União Europeia não podem ter uma atitude passiva em relação à tecnologia da inteligência artificial e referiu que, em termos europeus, parece que ainda não se saiu do mundo analógico. Na sessão de encerramento da grande conferência anual do Diário de Notícias, que decorreu na Fundação Champalimaud em Lisboa, António José Seguro falou de tecnologia e inteligência artificial e ainda cibersegurança.
5: O alcance desta permanente inovação tecnológica remete-nos também para a constatação de que os países que souberam integrar estas tecnologias nas suas empresas e na sociedade sairão mais fortes. Os outros ficam na fila do supermercado, países com o estatuto de um vulgar consumidor. No meu entender, este é um dos motivos por que Portugal e a União Europeia não podem ter uma atitude passiva. Não podem esperar anos para avançarem com um plano que visa recuperar anos de atraso. Com alguma ironia, é paradoxal a agilidade europeia num mundo cuja velocidade é vertiginosa. Parece que ainda não saiu do mundo analógico. A questão tecnológica não é apenas económica, é também política e, sobretudo, civilizacional. Por um lado, está associada e agudiza os efeitos das mudanças no relacionamento entre os Estados. A ausência de regras e convénios pode ser um contexto fértil para a proliferação de novos instrumentos e redes tecnológicas com estratégias ofensivas.
3: Para o Presidente da República, a questão tecnológica não é apenas económica, mas também é política e civilizacional. O Médio Tejo inicia esta semana o reforço do dispositivo de combate a incêndios rurais, enquanto acelera a desobstrução de caminhos florestais que foram afetados pela tempestade de Cristin nos concelhos considerados mais críticos para a época dos fogos. A partir de hoje há um reforço de mais 3 equipas de combate a incêndios e mais 15 homens alocados ao dispositivo e a partir do dia 1 de julho, com a entrada no nível 4 de empenhamento, o dispositivo estará na máxima força. De acordo com David Lobato, comandante subregional da Proteção Civil do Médio Tejo, os trabalhos de limpeza e remoção do material linhoso derrubado pela Cristin decorrem nos concelhos mais afetados, numa corrida contra o tempo para garantir acessos operacionais antes da fase mais crítica de incêndios, entre julho e setembro. 3 em cada 4 portugueses manifesta-se preocupado com a desinformação, colocando Portugal entre os países mais preocupados com este fenómeno, de acordo com o Digital News Report Portugal 2026. Uma das questões mais importantes este ano é, de facto, a parte da preocupação com a desinformação, que voltou a aumentar em 2026, sublinhou a investigadora da Obercom, Ana Pinto Martinho, sobre as conclusões do Reuters Institute for Study of Journalism da Universidade de Oxford. A investigadora destaca que uma das coisas mais importantes que se encontra é a preocupação mais intensa entre os cidadãos que continuam a confiar no jornalismo profissional.
6: Uma das questões mais importantes deste ano é, de facto, a parte da preocupação com a desinformação, que voltou a aumentar em 2026. Portanto, neste estudo, cerca de 76% dos portugueses afirmam que estão preocupados com notícias, aliás, com desinformação e com o que é real e falso na internet. E isto coloca Portugal num dos países onde esta preocupação é maior dentro dos países que foram analisados. Uma das coisas muito importantes aqui é que esta preocupação é mais intensa ainda entre os cidadãos que continuam a confiar no jornalismo profissional. Portanto, entre quem confia nas notícias, a preocupação com a desinformação atinge 85%. Então estamos a ver pessoas preocupadas, e essas pessoas que são mais e que confiam mais também são aquelas que estão mais preocupadas com esta questão da desinformação. Temos aqui alguns resultados que nos sugerem que os portugueses distinguem cada vez mais entre informação jornalística credível e conteúdos enganosos que circulam nos ambientes digitais. Eu acho que isto até é uma boa notícia.
3: Segundo o estudo, cerca de 76% dos portugueses afirmam estar preocupados com aquilo que é real e falso na internet, colocando Portugal entre os países mais preocupados do mundo com este fenómeno, acima da média global de 62%. A Agência Portuguesa do Ambiente alertou para a urgência de uma separação adequada do lixo nas férias de verão, altura em que mais se produzem resíduos urbanos, quase 2 milhões de toneladas. Assinalando o começo do verão, a APA, no âmbito da campanha de sensibilização Vamos Lixar o Lixo, que começou no início do ano, vai percorrer 6 distritos do país com uma ação de informação e sensibilização, apontando que agora é que mais lixo se produz e agosto é o pior mês. O dia 5 do Mundial foi o dia dos empates, um deles com estrondo. A Espanha empatou com o estreante Cabo Verde a 0, a Bélgica, Egito e Arábia Saudita e Uruguai empataram a uma bola, enquanto que o Irão e Nova Zelândia empataram a 2 golos. Hoje jogam França-Senegal às 20 horas, Iraque-Noruega às 23, o Argentina-Argélia às 2 da madrugada e o Áustria-Jordânia às 5 da manhã. O dia 7 do Mundial, esta quarta-feira, tem a estreia de Portugal frente ao Congo, em jogo que vai decorrer às 18 horas. Ontem, na conferência de imprensa da seleção lusa, Mateus Nunes afirmou que a seleção está preparada para a instabilidade atmosférica do Mundial, que já levou ao cancelamento de um treino, e preparado para a competição.
0: Acho que de maneira nenhuma, acho que é uma coisa normal, nós não podemos prever o que é que vai acontecer com a natureza. Me lembro quando estava aqui no Mundial, também já aconteceu isso e tivemos um treino adiado, por isso é de olhar para isto com a maneira mais natural possível e tentar adaptar, porque coisas como essa podem acontecer. Sim, nós já viemos de uma época longa, acho que todos os jogadores estão preparados e essas 2 semanas que nós fizemos em Portugal foi só um adicionar, um continuar daquilo que a gente tem feito durante toda a época. Nós estamos prontos e mostraremos no jogo dia 17.
3: Desde que chegou ao estado da Flórida, que os jogadores portugueses já foram algumas vezes avistados na praia do hotel em que a comitiva lusa está instalada, a situação que suscitou algumas críticas. O jogador do Manchester City explicou as idas à praia dos futebolistas.
0: Em relação à praia, já era parte do plano de trabalho. Nós fazemos as saídas à praia durante as manhãs para fazermos uma adaptação ao clima, porque obviamente, eu falo por mim, por experiência própria, passo o ano inteiro a jogar em Manchester e lá não faz tanto sol e não faz tanto calor.
3: No domingo, Portugal cancelou a segunda sessão de trabalhos em solo norte-americano devido a uma tempestade que ocorreu na zona, algo que é recorrente na região. A seleção portuguesa faz hoje o último treino antes da estreia do Mundial de 2026, cheio de futebol, e viaja até Houston, onde esta quarta-feira defronta a República Democrática do Congo na primeira jornada do Grupo K, em Palm Beach, na Flórida. Portugal tem uma sessão agendada para as 10 horas locais, 3 da tarde, em Lisboa. E há mais notícias daqui a uma hora. Tenha uma ótima terça-feira. Bom dia.
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7: 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Seja muito bem-vindo, agora 8 minutos depois das 8.
8: Agora estão 17 graus.
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7: Já são 8h10. Muito bom dia. Espero que esteja tudo bem consigo.
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1: E esta é uma terça-feira, dia 16, com previsões de céu pouco nublado ou limpo, apresentando períodos de maior nubosidade no litoral oeste até final da manhã e no interior durante a tarde. Possibilidade da ocorrência de aguaceiros dispersos no interior durante a tarde, mais prováveis no norte e no centro, podendo ser acompanhados de trovoada. Vento fraco a moderado até 30 km hora e as temperaturas máximas hoje sobem ligeiramente até aos 22 graus no Porto. Porto, 28 em Coimbra, 29 em Tomar, 30 em Faro, Lisboa, Torres Novas, Barquinha e Vila de Rei, 31 em Constância e Entroncamento e 32 graus em Santarém, Abrantes, Mação e Cerdual.
2: Temperatura lá fora, agora 18 graus, uma informação da Meteo Abrantes.
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0: porque hoje é terça-feira, na Antena Livre, o espaço de opinião tem a assinatura de Alexandre Simão e vamos ouvir agora.
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2: Caras e caros ouvintes da Rádio Antena Livre. Há cidades que se medem pelo tamanho dos edifícios, pela dimensão do território ou pelos números que aparecem em relatórios. E depois existem outras cidades como Abrantes que se medem pelas pessoas, pelos gestos e pela solidariedade. No dia em que Abrantes celebrou 110 anos de elevação à cidade, não foram as datas nem os marcos históricos que ecoaram no Museu de Arte Contemporânea Chartas da Almeida. Foi algo mais profundo, a certeza de que a comunidade só avança quando caminha junta. E talvez por isso tenha sido tão simbólico ver instituições como o Banco Alimentar contra a Fome, a Cruz Vermelha, a Liga Portuguesa contra o Cancro ou a Liga dos Amigos do Hospital receberem a Medalha de Mérito Municipal. São organizações que existem para servir, para cuidar, para lembrar que ninguém deve enfrentar a vida sozinho. Também os trabalhadores do município foram homenageados, os que completaram 25 anos de serviço e os que se aposentaram, gente que constrói todos os dias esta cidade que celebramos. E se há algo que esta celebração nos lembra é isto, uma cidade que não é feita de pedra, é feita de gente. Gente que acredita que o futuro se constrói com diálogo, com visão e com a coragem de cuidar uns dos outros. A história de Abrantes está na memória coletiva, na forma como cada abrantino vive a sua terra. E talvez seja por isso que, mais do que celebrar uma data, celebramos um compromisso, o de continuarmos a construir tudo juntos. Desejo-vos uma boa terça-feira e até daqui a 15 dias.
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3: 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Bom dia.
4: Viva, bom dia. Vamos espreitar as capas dos jornais desta terça-feira. O Público faz o destaque com o acordo. Estados Unidos e Irão assinam acordo de paz. Estreito de Hormuz reabre até dia 19. Ainda na primeira página do jornal, homicídio de Odair, agente PSP, condenado a pena suspensa de 3 anos e meio. No Correio da Manhã, excesso de legítima defesa na morte de Odair, sentença obriga a PSP a pagar 70 mil euros de indemnização. Outro dos destaques do Correio da Manhã, herdeiro de Marco Paulo, bombeiro Dudu, salva criança em Braga. No Jornal Notícias, zonas com alto risco de incêndio continuam sem videovigilância. Mundial de 2026, Martínez, entre o céu e o inferno. Diário Notícias, com o destaque, governo quer centros de saúde equipados para rastrear cancros até ao final do ano e depois mercados, petróleo em mínimos de março, a beneficiar do acordo dos Estados Unidos-Irão. No Negócios, Banco de Portugal vê pressão sobre as casas a estabilizar, petróleo ainda vai demorar-se a voltar a níveis pré-guerra e no Jornal Económico, o Irão já não vai cobrar portagens, mas quer cobrar uma taxa. Semapa tem 1 mil milhões para comprar empresas. Nos esportivos, o jogo Mundial 2026, estamos a jogar por 10 milhões, Mateus Nunes justifica a ida à praia com adaptação ao clima e garante foco total na competição. Ainda no jogo, Futebol Clube do Porto, os novos jovens que Farioli vai avaliar técnico pretende premiar quem se destacar. No Sporting, Atlético faz pressão por Hjulmand e do Benfica, presidente grande saúde para investir. A bola faz o destaque com ataque aos craques. Benfica e Sporting, alvo de investidas no estrangeiro. Beşiktaş já chegou aos 35 milhões por Pavlidis. Milão junta-se a Atlético de Madrid na corrida por Hjulmand. Ainda na primeira página da bola mundial de 2026, Tubarões espantam o mundo. Espanha, Cabo Verde 0-0. Bélgica, Egito 1-1. Costa do Marfim 1-0 ao Equador. E Suécia 5-1 à Tunísia. No Record, Espanha 0-0 a Cabo Verde, vozinha, cala Espanha. Tubarões conseguem empate histórico na estreia. Seleção, praia faz parte dos planos, os jogadores têm passado tempo à beira-mar e depois no Benfica, António Silva sem pressa, do Sporting Maxi Araújo, prioridade para o Chelsea e no Porto os segredos do pleno na formação. São destaques de primeira página dos jornais na manhã desta terça-feira. Bom dia.
5: E amanhã vai andando, bom dia, não se atrase, só já faltam 26 minutos para as 9.
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3: Faltam 15 minutos para as 9 da manhã.
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3: Continuação de muito bom dia, estamos a caminho da hora certa. Lembro agora as temperaturas máximas previstas para hoje: 22 graus para o Porto, 27 para Coimbra, 29 para Lisboa, 30 para Faro, Tomar, Torres Novas, Vila Nova da Barquinha e Vila de Rei, 31 em Constância e 32 em Santarém, Abrantes, Entroncamento e Cerdual.
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0: Estamos agora a 3 minutos das 9 da manhã.
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3: Bom dia, os exames nacionais de ensino secundário arrancam hoje com quase metade dos 166 mil alunos inscritos a realizar a prova de português, que continua a ser feita em papel, mas será corrigida pela primeira vez em formato digital. Às 9:30 da manhã, mais de 81 mil estudantes deverão começar a fazer o exame nacional de 12º ano de português, o mais concorrido por ser o único obrigatório para concluir o ensino secundário. O Ministro das Finanças reafirmou a intenção do Governo em voltar a baixar o IRS e disse que a descida em 2027 só será decidida depois de olhar para a evolução da economia e das contas públicas.
4: Não, nós temos o compromisso de continuar a descer o IRS, veremos como vai evoluir a economia e as contas públicas nos próximos meses e depois tomaremos decisões, mas o compromisso é continuar a descer os impostos, nomeadamente o IRS. Muito obrigado a todos. Obrigado.
3: Miranda Sarmento foi questionado à saída do evento sobre desagravamento que acontecerá em 2027, poucos minutos antes, enquanto discursava na grande conferência anual do Diário de Notícias, que decorreu na Fundação Champalimaud. Miranda Sarmento recordou que o Governo reduziu os impostos em cerca de 3 mil milhões, com concentração no IRS, mas também com a descida do IRC. O Presidente da República avisou Portugal e a União Europeia que não podem ter uma atitude passiva em relação à tecnologia e inteligência artificial, referindo que, em termos da Europa, parece que ainda não se saiu do mundo analógico. Na sessão de encerramento da grande conferência anual do Diário de Notícias, que decorreu da Fundação Champalimaud em Lisboa, António José Seguro falou de tecnologia, inteligência artificial e cibersegurança. No Médio Tejo, a sub-região inicia hoje o reforço do dispositivo de combate a incêndios rurais, enquanto acelera a desobstrução de caminhos florestais afetados pela tempestade Christine nos concelhos considerados mais críticos para a época dos incêndios. Segundo David Lobato, comandante sub-regional da Proteção Civil, os trabalhos de limpeza e remoção do material linhoso derrubado pela tempestade Christine decorrem nos concelhos mais afetados numa corrida contra o tempo para garantir acessos operacionais antes da fase mais crítica de incêndios entre julho e setembro. Com o reforço previsto para esta terça-feira, o dispositivo sub-regional ganha mais 3 equipas de combate e 15 operacionais. Abrantes assinalou este domingo o seu feriado municipal. Foi a 14 de junho de 1916 que a vila de Abrantes subiu para a categoria de cidade. A cerimónia oficial teve lugar no Museu de Arte Contemporânea Chartas de Almeida. Foram atribuídas medalhas de mérito municipal a instituições de voluntariado. O Presidente da Câmara de Abrantes, Manuel Jorge Vala Matos, destacou a importância destas instituições para a comunidade.
5: Muitas vezes mesmo passa quase despercebido, só sente verdadeiramente as pessoas que são apoiadas, não é? As pessoas, e essas sim sentem muito a presença destas instituições e do seu valor, mas na verdade são instituições que fazem de forma muito discreta um trabalho importantíssimo social com as nossas pessoas, sobretudo aqueles que estão em situações de maior vulnerabilidade, estão em situação de maior fragilidade. E nós temos muito orgulho nestas nossas instituições que foram hoje aqui homenageadas pelo trabalho que fazem, porque têm uma matriz comum de humanidade como suporte de toda a sua atividade. E isto é um registro absolutamente extraordinário e estamos muito orgulhosos em trazer hoje aqui esta cerimónia, estas instituições que têm um trabalho absolutamente incrível na nossa comunidade.
3: Banco Alimentar, Núcleo de Abrantes e Tomar da Cruz Vermelha Portuguesa, Núcleo de Abrantes da Liga Portuguesa contra o Cancro, Liga dos Amigos do Hospital de Abrantes, Liga dos Combatentes e Rotary Clube de Abrantes foram as instituições agraciadas com esta distinção no dia de Abrantes. Digo-lhe agora que 3 em cada 4 portugueses manifestam-se preocupados com a desinformação, colocando Portugal entre os países mais preocupados com o fenómeno, de acordo com o Digital News Report Portugal 2026. A investigadora da Obercom, Ana Pinto Martinho, sobre as conclusões deste relatório, diz que uma das questões mais importantes é, de facto, a parte da preocupação com a desinformação.
6: Uma das questões mais importantes deste ano é, de facto, a parte da preocupação
0: preocupação com a desinformação, que voltou a aumentar em 2026. Portanto, neste estudo, cerca de 76% dos portugueses afirmam que estão preocupados com notícias, aliás, com desinformação e com o que é real e falso na internet. E isto coloca Portugal num dos países onde esta preocupação é maior dentro dos países que foram analisados. Uma das coisas muito importantes aqui é que esta preocupação é mais intensa ainda entre os cidadãos que continuam a confiar no jornalismo profissional. Portanto, entre quem confia nas notícias, a preocupação com a desinformação atinge 85%.
3: Segundo o estudo, 76% dos portugueses afirmam estar preocupados com o que é real e falso na internet. O dia 5 do Mundial foi o dia dos empates, um deles com estrondo. A Espanha empatou com o estreante Cabo Verde a 0. Já a Bélgica, Egito e Arábia Saudita e Uruguai empataram uma bola, enquanto que o Irão empatou 2-2 com a Nova Zelândia. Hoje jogam França-Senegal às 20 horas, Iraque-Noruega às 23 e depois o Argentina-Argélia às 2 da madrugada e o Áustria-Jordânia às 5 da manhã. O dia 7 do Mundial, esta quarta-feira, conta com a estreia de Portugal frente ao Congo, um jogo que vai acontecer às 18 horas em Houston. O médio Mateus Nunes diz que a seleção está preparada para a instabilidade atmosférica no Mundial, que já levou ao cancelamento de um treino.
6: Acho que de maneira nenhuma, acho que é uma coisa normal, nós não podemos prever o que é que vai acontecer com a natureza. Me lembro quando estava aqui no Mundial, também aconteceu isso e tivemos um treino adiado, por isso é de olhar para isto com a maneira mais natural possível. E tentar adaptar, porque coisas como essa podem acontecer. Sim, nós já viemos de uma época longa, acho que todos os jogadores estão preparados, e essas duas semanas que nós fizemos em Portugal foi só um adicionar, um continuar daquilo que a gente tem feito durante toda a época. Nós estamos prontos e mostraremos no jogo dia 17.
3: O jogador, que é médio mas pode jogar também lateral direito, desvaloriza a questão das idas à praia e diz que faz parte da ambientação às temperaturas.
6: Em relação à praia, já era parte do plano de trabalho. Nós fazemos essas idas à praia durante as manhãs para fazermos uma adaptação ao clima, porque obviamente, eu falo por mim, por experiência própria, passo o ano inteiro a jogar em Manchester e lá não faz tanto sol e não faz tanto calor e é uma diferença brutal. Então já era plano do nosso, já era parte do nosso plano de trabalho ir à praia para se adaptar à umidade, ao calor e ao sol. Por isso acho que estou também normal, não tenho que passar nenhuma imagem de que nós estamos passando mais tempo na praia do que no treino. Nós de manhã fazemos a saída à praia porque foi assim que foi estabelecido previamente e depois à tarde fazemos o treino normal, todos os dias.
3: A seleção portuguesa faz hoje o último treino antes da estreia no Mundial de Futebol, viaja até Houston, onde esta quarta-feira defronta a República Democrática do Congo, na primeira jornada do Grupo K. O jogo acontece às 18 horas, hora portuguesa. É tudo quanto a notícias, eu volto aqui uma hora, tenho uma ótima manhã, bom dia.
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1: São 9 horas e 6 minutos. Bom dia. Agora estão 20 graus.
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16: Muito bom dia. São 9 horas e 10 minutos.
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E esta é uma terça-feira, dia 16, com previsões de céu pouco nublado ou limpo, apresentando períodos de maior nubosidade no litoral oeste até final da manhã e no interior durante a tarde. Possibilidade da ocorrência de aguaceiros dispersos no interior durante a tarde, mais prováveis no norte e no centro, podendo ser acompanhados de trovoada. Vento fraco a moderado até 30 km/h e as temperaturas máximas hoje sobem ligeiramente até aos 22 graus no Porto, 28 em Coimbra, 29 em Tomar, 30.

0: em Faro, Lisboa, Torres Novas, Barquinha e Vila de Rei, 31 em Constância e Entroncamento e 32 graus em Santarém, Abrantes, Mação e Cerdual.
1: Agora lá por fora os termómetros marcam 21 graus, uma informação Antena Livre e Meteo Abrantes.
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0: E nesta terça-feira ficamos agora a saber factos do dia de hoje, há muitos anos atrás, com o Daniel Vieira e os dias da história.
10: Os dias da história, um acontecimento histórico por cada um dos 365 dias do ano. Os dias da história, uma compilação de Paulo Jorge de Sousa Pinto, com edição de Daniel Vieira. 16 de junho. 1944. Execução de George Tenney, nos Estados Unidos. Foi neste dia executado, na cadeira elétrica, o jovem negro George Tenney. Tinha 14 anos e foi a pessoa mais jovem a ser executada nos Estados Unidos no século XX. Foi acusado do homicídio de duas raparigas brancas de 8 e 11 anos de idade na pequena cidade de Alcolo, na Carolina do Sul. As circunstâncias dos homicídios nunca foram esclarecidas. Os corpos foram encontrados numa vala no bairro negro da cidade e foi apurado que a causa da morte foi agressão violenta com objeto cortante de metal. A investigação foi rapidamente conduzida pelo xerife da cidade, que prendeu George e o irmão, mas este foi libertado pouco depois. O julgamento durou apenas um dia e o júri demorou poucos minutos a condená-lo à morte. O processo conteve todos os traços da aplicação enviesada da justiça por preconceitos raciais. Em Alcolo, vigorava a separação entre as comunidades branca e negra, que raramente interagiam. Não houve qualquer preocupação de imparcialidade, tanto na investigação como no processo. George terá confessado o crime a dois polícias, mas não foi feito qualquer registro dessas declarações. O seu advogado oficioso não contestou a validade da confissão, que era, na verdade, a única prova contra George. O júri que o condenou era constituído apenas por brancos e a rápida condução e desfecho do processo judicial assentou numa presunção de culpa e não de inocência. O assunto esteve esquecido durante décadas até ter sido lembrado por um jornal local. O caso foi reavaliado e reaberto em 2013. O julgamento de 1944 foi invalidado e o tribunal considerou que o jovem não teve direito a um julgamento justo, que a sua confissão foi obtida de forma incorreta e que a condenação à morte foi uma pena cruel e injusta. Surgiram, entretanto, informações que confirmam que várias pistas da investigação foram omitidas ou ignoradas no processo. No entanto, o jovem nunca foi formalmente ilibado e tanto a morte das duas crianças como a inocência ou o envolvimento de George continuam por esclarecer. Os dias da história.
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11: Viva, bom dia. Vamos espreitar as capas dos jornais desta terça-feira. O Público faz o destaque com o acordo. Estados Unidos e Irão assinam acordo de paz. Estreito de Hormuz reabre até dia 19. Ainda na primeira página do jornal, homicídio de Odair, agente da PSP, condenado a pena suspensa de 3 anos e meio. No Correio da Manhã, excesso de legítima defesa na morte de Odair, sentença obriga a PSP a pagar 70 mil euros de indenização. Outro dos destaques do Correio da Manhã, herdeiro de Marco Paulo, bombeiro do Dudu, salva criança em Braga. No Jornal Notícias, zonas com alto risco de incêndio continuam sem videovigilância. Mundial de 2026, Martínez, entre o céu e o inferno. Diário de Notícias, com o destaque, governo quer centros de saúde equipados para rastrear cancros até ao final do ano e depois mercados, petróleo em mínimos de março, a beneficiar do acordo dos Estados Unidos-Irão. No Negócios, Banco de Portugal vê pressão sobre as casas a estabilizar, petróleo ainda vai demorar-se a voltar a níveis pré-guerra e no Jornal Económico, o Irão já não vai cobrar portagens, mas quer cobrar uma taxa. Semapa tem 1 mil milhões para comprar empresas. Nos esportivos, o jogo Mundial 2026, estamos a jogar por 10 milhões, Mateus Nunes justifica a ida à praia com adaptação ao clima e garante foco total na competição. Ainda no jogo, Futebol Clube do Porto, os novos jovens que Farioli vai avaliar, técnico pretende premiar quem se destacar. No Sporting, Atlético faz pressão por Hjulmand e do Benfica, presidente garante saúde para investir. A bola faz o destaque com ataque aos craques, Benfica Sporting alvo de investidas no estrangeiro, Besiktas já chegou aos 35 milhões por Pavlidis, Milão junta-se a Atlético de Madrid na corrida por Hjulmand. Ainda na primeira página da bola, Mundial de 2026, Tubarões Camões espanta o mundo, Espanha, Cabo Verde 0-0, Bélgica, Egito 1-1, Costa do Marfim 1-0 ao Equador e Suécia 5-1 à Tunísia. No Record, Espanha 0-0 a Cabo Verde, Vozinha cala Espanha, Tubarões conseguem empate histórico na estreia. Seleção, Praia faz parte dos planos, jogadores têm passado tempo à beira-mar e depois no Benfica António Silva sem pressa, do Sporting Maxi Araújo, prioridade para o Chelsea e no Porto os segredos do pleno na formação. São destaques da primeira página dos jornais na manhã desta terça-feira. Bom dia.
1: Só já faltam 27 minutos para as 10 da manhã. Bom dia, espero que esteja tudo bem consigo. 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
7: E só já faltam 16 minutos para as 10 da manhã. Bom dia.
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9: Continuação de muito bom dia, estamos a caminho da hora certa. Lembro agora as temperaturas máximas previstas para hoje: 22 graus para o Porto, 27 para Coimbra, 29 para Lisboa, 30 para Faro, Tomar, Torres Novas, Vila Nova da Barquinha e Vila de Rei, 31 em Constância e 32 em Santarém, Abrantes, Entroncamento e Cerdoal.

0: Atenção às horas, bom dia, faltam 4 minutos para as 10.
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3: Bom dia, os exames nacionais do ensino secundário começaram esta manhã com quase metade dos 166 mil alunos inscritos a realizar a prova de português, que continua a ser feita em papel, mas será corrigida pela primeira vez em formato digital. Às 9:30 da manhã, mais de 81 mil estudantes começaram a fazer o exame nacional do 12º ano de português, o mais concorrido por ser o único obrigatório para concluir o ensino secundário. Começa assim a primeira fase dos exames nacionais, que continuam a ter peso na conclusão do secundário e uma nota de acesso ao ensino superior, sendo esperados mais de 73 mil rapazes e quase 93 mil raparigas ao longo dos próximos 10 dias de provas. O Ministro das Finanças reafirmou a intenção do Governo em voltar a baixar o IRS e disse que uma descida em 2027 só será decidida depois de olhar para a evolução da economia nas contas públicas. Durante a conferência em Lisboa, Joaquim Miranda Sarmento disse que é importante continuar a reduzir o IRS.
4: Não, nós temos o compromisso de continuar a descer o IRS, veremos como vai evoluir a economia e as contas públicas nos próximos meses e depois tomaremos decisões, mas o compromisso é continuar a descer os impostos, nomeadamente o IRS. Muito obrigado a todos.
3: Poucos minutos antes, quando discursava na grande conferência anual do Diário Notícias, que decorreu na Fundação Chapalimau, Miranda Sarmento recordou que o Governo reduziu os impostos em cerca de 3 mil milhões de euros. O Presidente da República avisou que Portugal e a União Europeia não podem ter uma atitude passiva em relação à tecnologia e inteligência artificial, referindo que, em termos europeus, parece que não se saiu do mundo analógico.
5: O alcance desta permanente inovação tecnológica remete-nos também para a constatação de que os países que souberam integrar estas tecnologias nas suas empresas e na sociedade sairão mais fortes. Os outros ficam na fila do supermercado, países com o estatuto de um vulgar consumidor. No meu entender, este é um dos motivos por que Portugal e a União Europeia não podem ter uma atitude passiva. Não podem esperar anos para avançarem com um plano que visa recuperar anos de atraso. Com alguma ironia, é paradoxal a agilidade europeia num mundo cuja velocidade é vertiginosa. Parece que ainda não saiu do mundo analógico. A questão tecnológica não é apenas económica, é também política e, sobretudo, civilizacional. Por um lado, está associada e agudiza os efeitos das mudanças no relacionamento entre os Estados. A ausência de regras e convênios pode ser um contexto fértil para a proliferação de novos instrumentos e redes tecnológicas com estratégias ofensivas.
3: Para o Presidente da República, a questão tecnológica não é apenas económica, mas também política e civilizacional. A sub-região do Médio Tejo inicia esta semana o reforço do dispositivo de combate a incêndios rurais, enquanto acelera a desobstrução de caminhos florestais afetados pela tempestade Christine. A partir desta terça-feira há um reforço de mais de 3 equipas de combate a incêndios, 15 homens alocados ao dispositivo, e a partir do dia 1 de julho, com a entrada no nível 4 de empenhamento, o dispositivo estará na máxima força. David Lobato, o comandante sub-regional da Proteção Civil do Médio Tejo, diz que é fundamental a disponibilidade dos meios para acorrer a qualquer situação que possa acontecer nos próximos tempos.
6: A informação, portanto, nós a partir de hoje, 16, temos aqui um reforço de mais 3 equipas e 3 equipas de combate a incêndios, e a partir de 1 de julho, com a entrada do nível mais elevado, no nível 4, vamos passar a ter 21 equipas de combate a incêndios e mais 13 equipas de apoio logístico. E, acumulando ainda, todas as equipas que temos de serviço nos dois centros de mesérios, portanto, Ferreira do Zezo e Sardual, que contabilizamos sempre aí 8 elementos, mais toda a estrutura de coordenação e comando dos comandantes de permanência às operações, dos corpos de bombeiros, portanto, é aqui uma estrutura pesadíssima.
3: O responsável indicou que a desobstrução dos principais caminhos florestais deverá estar concluída entre o final de junho e início de julho, sobretudo em Ourém, Ferreira do Zezo, Irmação, Tomar, Sardual e Abrantes, territórios que já eram identificados como dos mais problemáticos em matérias de incêndios rurais e onde a tempestade Christine agravou as condições de risco, com milhares de árvores derrubadas e um acréscimo significativo de combustível na floresta. Abrantes assinalou este domingo o seu feriado municipal. Foi a 14 de junho de 1916 que a vila subiu para a categoria de cidade. A cerimónia oficial teve lugar no Museu de Arte Contemporânea Chartas de Almeida, onde foram atribuídas medalhas de mérito municipal a instituições de voluntariado. O Presidente da Câmara de Abrantes destacou a importância destas instituições.
0: Muitas vezes mesmo passa quase despercebido, só sente verdadeiramente as pessoas que são apoiadas, não é? As pessoas, e essas sim sentem muito a presença destas instituições e do seu valor, mas na verdade são instituições que fazem de forma muito discreta um trabalho importantíssimo social com as nossas pessoas, sobretudo aqueles que estão em situações de maior vulnerabilidade.
3: Banco Alimentar, Núcleo de Abrantes de Tomar da Cruz Vermelha, Núcleo de Abrantes da Liga Portuguesa contra o Cancro, Liga dos Amigos do Hospital, Liga dos Combatentes e o Rotary Clube de Abrantes receberam a distinção do município no Dia da Cidade. No Mundial de Futebol, o dia 5 foi o dia dos empates, um deles com estrondo. A Espanha empatou com o estreante Cabo Verde a 0. A Bélgica, Egito, Arábia Saudita e Uruguai empataram a uma bola, enquanto que o Irão empatou 2-2 com a Nova Zelândia. Hoje jogam França-Senegal às 20 horas, Iraque-Noruega às 23, o Argentina-Argélia às 2 da manhã e o Áustria-Jordânia às 5 horas da madrugada. O dia 7 do Mundial, esta quarta-feira, tem a estreia de Portugal frente ao Congo, em jogo que está agendado para as 6 da tarde. Ontem, o médio Mateus Nunes afirmou que a seleção portuguesa está preparada para a instabilidade atmosférica no Mundial de 2026, que já levou ao cancelamento de um treino.
7: Acho que de maneira nenhuma, acho que é uma coisa normal, nós não podemos prever o que é que vai acontecer com a natureza. Me lembro quando estava aqui no Mundial, também já aconteceu isso e tivemos um treino adiado, por isso é de olhar para isto com a maneira mais natural possível. E tentar adaptar, porque coisas como essa podem acontecer. Sim, nós já viemos de uma época longa, acho que todos os jogadores estão preparados, e essas 2 semanas que nós fizemos em Portugal foi só um adicionar, um continuar daquilo que a gente tem feito durante toda a época. Nós estamos prontos e mostraremos no jogo dia 17.
3: Desde que chegou ao estado da Flórida, os jogadores portugueses já foram vistos algumas vezes na praia do hotel em que a comitiva está instalada, uma situação que suscitou críticas, mas o jogador do Manchester City explicou que as idas à praia fazem parte da preparação e da adaptação ao calor da Flórida.
7: Em relação à praia, já era parte do plano de trabalho. Nós fazemos as saídas à praia durante as manhãs para fazermos uma adaptação ao clima, porque obviamente, eu falo por mim, por experiência própria, passo o ano inteiro a jogar em Manchester e lá não faz tanto sol e não faz tanto calor e é uma diferença brutal, então já era plano do nosso já era parte do nosso plano de trabalho ir à praia para se adaptar à umidade, ao calor e ao sol. Por isso acho que estou também normal, não tem que passar nenhuma imagem de que nós estamos passando mais tempo na praia do que no treino. Nós de manhã fazemos a saída à praia porque foi assim que foi estabelecido previamente e depois à tarde fazemos o treino normal, todos os dias.
3: A seleção portuguesa fez o último treino antes da estreia do Mundial de 2026 e viaja depois até Houston, onde esta quarta-feira defronta a República Democrática do Congo, na primeira jornada do Grupo K, em Palm Beach, na Flórida. Portugal tem uma sessão agendada para as 10 horas locais, 3 da tarde, em Lisboa. É tudo quanto a notícias. Desejo-lhe a continuação de uma ótima manhã. Volto daqui uma hora. Bom dia.
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1: Agora passam 7 minutos das 10 da manhã. Nesta altura os termómetros marcam 22 graus, uma informação oferecida pela Meteo Abrantes.
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7: 10 minutos depois das 10 da manhã. Bom dia, seja muito bem-vindo.
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1: E esta é uma terça-feira, dia 16, com previsões de céu pouco nublado ou limpo, apresentando períodos de maior nubosidade no litoral oeste até final da manhã e no interior durante a tarde. Possibilidade da ocorrência de aguaceiros dispersos no interior durante a tarde, mais prováveis no norte e no centro, podendo ser acompanhados de trovoada. Vento fraco a moderado até 30 km/h e as temperaturas máximas hoje sobem ligeiramente até aos 22 graus no Porto, 28 em Coimbra, 29 em Tomar, 30 em Faro, Lisboa, Torres Novas, Barquinha e Vila de Rei, 31 em Constância e Entroncamento e 32 graus em Santarém, Abrantes, Mação e Cerdual.
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2: Agora em Abrantes, os termómetros marcam 23 graus. Uma informação Antena Livre e Meteo.

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9: Estamos a cerca de meia hora do final desta edição da manhã de terça-feira. Hoje é dia 16 do mês de junho.

0: bom dia, é bom saber que está por aí. Daqui a pouco damos uma vista de olhos aos principais títulos dos jornais de hoje, mas antes ainda há para ouvir a opinião com Alexandra Simão.
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2: Caras e caros ouvintes da Rádio Antena Livre, há cidades que se medem pelo tamanho dos edifícios, pela dimensão do território ou pelos números que aparecem em relatórios. E depois existem outras cidades como Abrantes que se medem pelas pessoas, pelos gestos e pela solidariedade. No dia em que Abrantes celebrou 110 anos de elevação à cidade, não foram as datas nem os marcos históricos que ecoaram no Museu de Arte Contemporânea Chartres da Almeida. Foi algo mais profundo, a certeza de que a comunidade só avança quando caminha junta. E talvez por isso tenha sido tão simbólico ver instituições como o Banco Alimentar contra a Fome, a Cruz Vermelha, a Liga Portuguesa contra o Cancro ou a Liga dos Amigos do Hospital receberem a Medalha de Mérito Municipal. São organizações que existem para servir, para cuidar, para lembrar que ninguém deve enfrentar a vida sozinho. Também os trabalhadores do município foram homenageados, os que completaram 25 anos de serviço e os que se aposentaram, gente que constrói todos os dias esta cidade que celebramos. E se há algo que esta celebração nos lembra é isto, uma cidade que não é feita de pedra, é feita de gente. Gente que acredita que o futuro se constrói com diálogo, com visão e com a coragem de cuidar uns dos outros. A história de Abrantes está na memória coletiva, na forma como cada abrantino vive a sua terra. E talvez seja por isso que, mais do que celebrar uma data, celebramos um compromisso, o de continuarmos a construir tudo juntos. Desejo-vos uma boa terça-feira e até daqui a 15 dias.
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4: Viva, bom dia. Vamos espreitar as capas dos jornais desta terça-feira. O Público faz o destaque com o acordo. Estados Unidos e Irão assinam acordo de paz. Estreito de Hormuz reabre até dia 19. Ainda na primeira página do jornal, homicídio de Odair, agente da PSP, condenado a pena suspensa de 3 anos e meio. No Correio da Manhã, excesso de legítima defesa na morte de Odair, sentença obriga a PSP a pagar 70 mil euros de indemnização. Outro dos destaques do Correio da Manhã, herdeiro de Marco Paulo, bombeiro Dudu, salva criança em Braga. No Jornal Notícias, zonas com alto risco de incêndio continuam sem videovigilância. Mundial de 2026, Martínez, entre o céu e o inferno. Diário Notícias, com o destaque, governo quer centros de saúde equipados para rastrear cancros até ao final do ano e depois mercados, petróleo em mínimos de março, a beneficiar do acordo dos Estados Unidos-Irão. No negócio, os Banco de Portugal vê pressão sobre as casas a estabilizar, petróleo ainda vai demorar-se a voltar a níveis pré-guerra e no Jornal Económico, o Irão já não vai cobrar portagens, mas quer cobrar uma taxa. Semapa tem 1 mil milhões para comprar empresas. Nos esportivos, o jogo Mundial 2026, estamos a jogar por 10 milhões, Mateus Nunes justifica a ida à praia com adaptação ao clima e garante foco total na competição. Ainda no jogo, Futebol Clube do Porto, os novos jovens que Farioli vai avaliar, técnico pretende premiar quem se destacar. No Sporting, Atlético faz pressão por Hjulmand e do Benfica, presidente garante saúde para investir. A bola faz o destaque com ataque ao

0: craques, Benfica e Sporting, alvo de investidas no estrangeiro. Besiktas já chegou aos 35 milhões por Pavlidis. Milão junta-se a Atlético de Madrid na corrida por Yulman. Ainda na primeira página da Bola Mundial de 2026, Tubarões espantam o mundo, Espanha, Cabo Verde 0-0, Bélgica, Egito 1-1, Costa do Marfim 1-0 ao Equador e Suécia 5-1 à Tunísia. No Record, Espanha 0-0 a Cabo Verde, Vozinha cala Espanha, Tubarões conseguem empate histórico na estreia. Seleção, Praia faz parte dos planos, jogadores têm passado tempo à beira-mar e depois no Benfica António Silva sem pressa, do Sporting Maxi Araújo, prioridade para o Chelsea e no Porto os segredos do pleno na formação. São destaques de primeira página dos jornais na manhã desta terça-feira. Bom dia.
1: Estamos a caminho da hora certa, faltam agora 26 minutos.
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3: Muito bom dia, esta é a edição da manhã, estamos agora a 18 minutos das 11.
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5: Uma das formas de saber o que é ou como é uma pessoa boa ou ainda uma pessoa melhor é perguntar a quem sabe. E quem tem boca vai a Roma, diz o povo. Perguntemos então a um budista, a um muçulmano, a um hindu, a um cristão e já agora a um ateu. Veremos que cada um tem uma resposta diferente para esta mesma pergunta. Mas se a colocarmos a um comunista, a um social-democrata, a uma pessoa de direita radical, teremos a mesma dificuldade em perceber como é que uma só questão

0: ter tantas respostas diferentes. Se colocarmos essa mesma pergunta, o que é uma pessoa boa? Como é que uma pessoa pode tornar-se ainda melhor do que é como pessoa? A um desempregado, a um técnico superior numa empresa, a um empresário de sucesso, a alguém que se tornou famoso por aquilo que é, teremos, mais uma vez, uma diversidade de respostas que não nos ajudará grande coisa a saber o que queremos saber. Temos de chegar à conclusão de que não há uma boa resposta para esta pergunta. Há muitas respostas diferentes. Como assim? A verdade é que não há um tipo único de pessoa boa. O humano é uma construção sobre a animalidade comum. E projetos há muitos, todos diferentes. E cada um revela um modo diferente de ser homem ou mulher e de conviver numa forma de vida particular e distinta. Cada povo é uma criação. Cada comunidade humana é um ensaio de como ser humano. Cada cultura é um projeto de mundo e um certo modo de ser humano. E cada um de nós é um exercício único também de uma forma de ser homem ou mulher. E cada ensaio é isso mesmo, um ensaio. Mas está sujeito a julgamento, antes de mais, por quem o vive. Eu posso achar que desta é que vai ser melhor, mas posso ver-me ainda pior do que já estava antes. E o mesmo se passa com uma cultura ou uma civilização. O pior é quando eu, uma cultura ou civilização, me armo em critério ou modelo do que todos os outros devem ser. Mas assim, ninguém sabe para onde puxar os cordéis da vida. Sim, é verdade. Mas assim também podemos ir para onde quisermos e ir avaliando os resultados.
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2: Continuação de muito bom dia, estamos a caminho da hora certa. Lembro agora as temperaturas máximas previstas para hoje: 22 graus para o Porto, 27 para Coimbra, 29 para Lisboa, 30 para Faro, Tomar, Torres Novas, Vila Nova da Barquinha e Vila de Rei, 31 em Constância e 32 em Santarém, Abrantes, Entroncamento e Cerdoal.

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1: Continuação de Muito Bom Dia. Faltam 2 minutos para as 11 da manhã. Estou de saída e volto amanhã logo depois das 8. Continuação de uma excelente terça-feira.
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1: E agora há notícias para ouvir nesta manhã.
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3: Bom dia, os exames nacionais do ensino secundário começaram esta manhã com quase metade dos 166 mil alunos inscritos a realizar a prova de português, que continua a ser feita em papel, mas será corrigida pela primeira vez em formato digital. Às 9:30 da manhã, mais de 81 mil estudantes começaram a fazer o exame nacional do 12º ano de português, o mais concorrido por ser o único obrigatório para concluir o ensino secundário. Começa assim a primeira fase dos exames nacionais, que continuam a ter peso na conclusão do secundário e uma nota de acesso ao ensino superior, sendo esperados mais de 73 mil rapazes e quase 93 mil raparigas ao longo dos próximos 10 dias de provas. O Ministro das Finanças reafirmou a intenção do Governo em voltar a baixar o IRS e disse que uma descida em 2027 só será decidida depois de olhar para a evolução da economia nas contas públicas. Durante a conferência em Lisboa, Joaquim Miranda Sarmento disse que é importante continuar a reduzir o IRS.
4: Não, nós temos o compromisso de continuar a descer o IRS, veremos como vai evoluir a economia e as contas públicas nos próximos meses e depois tomaremos decisões, mas o compromisso é continuar a descer os impostos, nomeadamente o IRS. Muito obrigado a todos.
3: Poucos minutos antes, quando discursava na grande conferência anual do Diário Notícias, que decorreu na Fundação Chapalimau, Miranda Sarmento recordou que o Governo reduziu os impostos em cerca de 3 mil milhões de euros. O Presidente da República avisou que Portugal e a União Europeia não podem ter uma atitude passiva em relação à tecnologia e inteligência artificial, referindo que, em termos europeus, parece que não se saiu do mundo analógico.
5: O alcance desta permanente inovação tecnológica remete-nos também para a constatação de que os países que souberam integrar estas tecnologias nas suas empresas e na sociedade sairão mais fortes. Os outros ficam na fila do supermercado, países com o estatuto de um vulgar consumidor. No meu entender, este é um dos motivos por que Portugal e a União Europeia não podem ter uma atitude passiva. Não podem esperar anos para avançarem com um plano que visa recuperar anos de atraso. Com alguma ironia, é paradoxal a agilidade europeia num mundo cuja velocidade é vertiginosa. Parece que ainda não saiu do mundo analógico. A questão tecnológica não é apenas económica, é também política e, sobretudo, civilizacional. Por um lado, está associada e agudiza os efeitos das mudanças no relacionamento entre os Estados. A ausência de regras e convênios pode ser um contexto fértil para a proliferação de novos instrumentos e redes tecnológicas com estratégias ofensivas.
3: Para o Presidente da República, a questão tecnológica não é apenas económica, mas também política e civilizacional. A sub-região do Médio Tejo inicia esta semana o reforço do dispositivo de combate a incêndios rurais, enquanto acelera a desobstrução de caminhos florestais afetados pela tempestade Christine. A partir desta terça-feira há um reforço de mais de 3 equipas de combate a incêndios, 15 homens alocados ao dispositivo, e a partir do dia 1 de julho, com a entrada no nível 4 de empenhamento, o dispositivo estará na máxima força. David Lobato, o comandante sub-regional da Proteção Civil do Médio Tejo, diz que é fundamental a disponibilidade dos meios para acorrer a qualquer situação que possa acontecer nos próximos tempos.
6: A informação, portanto, nós a partir de hoje, 16, temos aqui um reforço de mais 3 equipas e 3 equipas de combate a incêndios, e a partir de 1 de julho, com a entrada do nível mais elevado, no nível 4, vamos passar a ter 21 equipas de combate a incêndios e mais 13 equipas de apoio logístico. E, acumulando ainda, todas as equipas que temos de serviço nos dois centros de mesérios, portanto, Ferreira do Zezo e Sardual, que contabilizamos sempre aí 8 elementos, mais toda a estrutura de coordenação e comando dos comandantes permanentes das operações, dos corpos de bombeiros, portanto, é aqui uma estrutura pesadíssima.
3: O responsável indicou que a desobstrução dos principais caminhos florestais deverá estar concluída entre o final de junho e início de julho, sobretudo em Ourém, Ferreira do Zezo, Irmação, Tomar, Sardual e Abrantes, territórios que já eram identificados como dos mais problemáticos em matérias de incêndios rurais e onde a tempestade Christine agravou as condições de risco, com milhares de árvores derrubadas e um acréscimo significativo de combustível na floresta. Abrantes assinalou este domingo o seu feriado municipal. Foi a 14 de junho de 1916 que a vila subiu para a categoria de cidade. A cerimónia oficial teve lugar no Museu de Arte Contemporânea e Chartas de Almeida, onde foram atribuídas medalhas de mérito municipal a instituições de voluntariado. O Presidente da Câmara de Abrantes destacou a importância destas instituições.
0: Muitas vezes mesmo passa quase despercebido, só sente verdadeiramente as pessoas que são apoiadas, não é? As pessoas, e essas sim sentem muito a presença destas instituições e do seu valor, mas na verdade são instituições que fazem de forma muito discreta um trabalho importantíssimo social com as nossas pessoas, sobretudo aqueles que estão em situações de maior vulnerabilidade.
3: Banco Alimentar, Núcleo de Abrantes e de Tomar da Cruz Vermelha, Núcleo de Abrantes da Liga Portuguesa contra o Cancro, Liga dos Amigos do Hospital, Liga dos Combatentes e o Rotary Clube de Abrantes receberam a distinção do município no Dia da Cidade. No Mundial de Futebol, o dia 5 foi o dia dos empates, um deles com estrondo. A Espanha empatou com o estreante Cabo Verde a 0. A Bélgica, Egito, Arábia Saudita e Uruguai empataram a uma bola, enquanto que o Irão empatou 2-2 com a Nova Zelândia. Hoje jogam França-Senegal às 20 horas, Iraque-Noruega às 23, o Argentina-Argélia às 2 da manhã e o Áustria-Jordânia às 5 horas da madrugada. O dia 7 do Mundial, esta quarta-feira, tem estreia de Portugal frente ao Congo, em jogo que está agendado para as 6 da tarde. Ontem, o médio Mateus Nunes afirmou que a seleção portuguesa está preparada para a instabilidade atmosférica no Mundial de 2026, que já levou ao cancelamento de um treino.
7: Acho que de maneira nenhuma, acho que é uma coisa normal. Nós não podemos prever o que é que vai acontecer com a natureza. Me lembro quando estava aqui no Mundial, também já aconteceu isso e tivemos um treino adiado. Por isso é de olhar para isto com a maneira mais natural possível. E tentar adaptar, porque coisas como essa podem acontecer. Sim, nós já viemos de uma época longa, acho que todos os jogadores estão preparados, e essas 2 semanas que nós fizemos em Portugal foi só um adicionar, um continuar daquilo que a gente tem feito durante toda a época. Nós estamos prontos, e mostraremos no jogo dia 17.
3: Desde que chegou ao estado da Flórida, os jogadores portugueses já foram vistos algumas vezes na praia do hotel em que a comitiva está instalada, uma situação que suscitou críticas, mas o jogador do Manchester City explicou que as idas à praia fazem parte da preparação e da adaptação ao calor da Flórida.
7: Em relação à praia, já era parte do plano de trabalho. Nós fazemos as saídas à praia durante as manhãs para fazermos uma adaptação ao clima, porque obviamente eu falo por mim, por experiência própria, passo o ano inteiro a jogar em Manchester e lá não faz tanto sol e não faz tanto calor e é uma diferença brutal. Então já era plano do nosso já era parte do nosso plano de trabalho ir à praia para se adaptar à umidade, ao calor e ao sol. Por isso acho que estou também normal, não tem que passar nenhuma imagem de que nós estamos passando mais tempo na praia do que no treino. Nós de manhã fazemos a saída à praia porque foi assim que foi estabelecido previamente e depois à tarde fazemos o treino normal todos os dias.
3: A seleção portuguesa fez o último treino antes da estreia do Mundial de 2026 e viaja depois até Houston, onde esta quarta-feira defronta a República Democrática do Congo, na primeira jornada do Grupo K, em Palm Beach, na Flórida. Portugal tem uma sessão agendada para as 10 horas locais, 3 da tarde, em Lisboa. É tudo quanto a notícias. Desejo-lhe a continuação de uma ótima manhã. Volto daqui uma hora. Bom dia.
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8: 8 minutos depois das 11, bom dia.
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18: 24 graus é a temperatura neste momento.
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18: São 11:12. Bom dia.
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18: Que bom estarmos juntos na Antena Livre. Somos a equipa perfeita. Você e eu e as melhores músicas do mundo. Seja muito bem-vindo a mais uma edição de Na Era do Vinil. Eu sou Lena Gomes e fico até ao meio-dia.

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0: pronto, assim termina mais uma viagem no tempo. É sempre tão bom recordar músicas assim, não é? Eu sou Lena Gomes e conto consigo todos os dias da semana, entre as 11 e o meio-dia. Tenha uma excelente tarde e obrigada por estar aí desse lado.
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0: tarde, em desenvolvimento já a seguir, o Ministério Público avançou com acusação à empresa que teve laboratório de vitaminas em Abrantes, no Tacos Vale. Pedro Saraiva, diretor do Tacos Vale, explica o que se passou em 2023. O caso só foi conhecido na semana passada. Descer do Médio Tejo reforçado a partir de hoje com a embarcação no Castelo de Bode e três equipas de intervenção. No dia da cidade, o município de Abrantes atribuiu a medalha de mérito municipal a associações de voluntariado. Foi no domingo à tarde. A opinião do dia, às terças-feiras, de 15 a 15 dias, tem a assinatura e a voz de Alexandre Simão. O desenvolvimento deste e de outros assuntos é já a seguir. Fique por aí. Boa tarde.
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0: Boa tarde, seja bem-vindo. No passado dia 13 de junho, o Jornal de Notícias avançou com uma notícia em exclusivo, onde deu conta da existência de um laboratório de anfetaminas escondido no Tagus Valley, Parque de Ciência e Tecnologia, em Abrantes. Na operação da Polícia Judiciária, que deram o nome de Erva Daninha, participaram cerca de 300 inspectores, 48 peritos e 24 seguranças da PJ, 6 magistrados do Ministério Público e 3 juízes. Foram detidos vários suspeitos de pertencer a um grupo criminoso dedicado à introdução de grandes quantidades de cannabis em vários mercados europeus e africanos, cumprindo 64 mandados de busca e apreensão de norte a sul do país, na Ilha da Madeira, bem como 6 mandados de busca em Espanha, um na Bulgária e outro no Chipre. No dia 15 de junho, o DCIAP, Departamento Central de Investigação e Ação Penal de Lisboa, avançou com um comunicado onde deu conta que o Ministério Público deduziu a acusação no dia 22 de maio de 2026 contra 24 arguidos, 13 dos quais pessoas singulares e 11 pessoas coletivas pela prática dos crimes de associação criminosa para o tráfico de estupefacientes, tráfico de estupefacientes agravados, branqueamento de capitais e falsificação de documentos. A investigação criminal permitiu desmantelar uma rede criminosa de cariz internacional, dotada de um elevado poder logístico e financeiro, que se encontrava estabelecida em Portugal desde meados de 2021. Ainda de acordo com a acusação, esta organização operava de forma altamente estratificada e concertada, utilizando o setor farmacêutico e a indústria legal de cannabis medicinal como fachada para encobrir as suas atividades ilícitas e garantir uma aparência de legitimidade institucional perante as autoridades nacionais. Como entrou em Abrantes e o Tagus Valley nesta operação, foi o que explicou o diretor executivo do Tagus Valley, Pedro Saraiva. Pedro Saraiva diz que a empresa pediu adesão ao Tagus Valley em agosto de 2022, autorizada em dezembro de 2022 e que depois esta operação da Polícia Judiciária aconteceu em setembro de 2023.
2: O único comentário que podemos fazer nesta fase é o lamento, não é? Sim, tínhamos uma empresa que se candidatou para produzir polímeros plásticos, com uma particularidade até de algum fator diferenciador do tipo de polímeros que ia aqui produzir, e passado 9 meses após a sua instalação surge uma operação da Polícia Judiciária e somos confrontados com a situação. Portanto, lamentamos, mas foi o que se passou, efetivamente, sim.
0: Portanto, é uma empresa que se instalou com uma intenção no acelerador de empresas e depois, a partir daí, o que fazem lá dentro já tem a ver com a própria empresa, não é? A estrutura do Tagus Valley depois não anda a espreitar ou fiscalizar-se os produtos que são produzidos dentro das instalações que estão cedidas.
2: Sim, claro, sim. Uma coisa é os programas de incubação, e os programas de incubação nós temos um trabalho mais próximo com as empresas no desenvolvimento da sua ideia de negócio, no desenvolvimento do seu negócio. As empresas que estão nos aceleradores já são empresas constituídas, já têm a sua atividade lançada e, portanto, não era necessária a nossa intervenção dentro da própria empresa. No entanto, a empresa e o layout que tinha instalado dentro do nosso pavilhão, o pavilhão é uma pequena nave industrial de cerca de 300 metros quadrados, o layout que estava instalado, os equipamentos, o modo como estava dividido, é um processo adequado àquilo que eles disseram que iam produzir. Portanto, a produção e a exportação de plásticos, os equipamentos que lá estavam eram equipamentos adequados à atividade, o layout do espaço que tinha sido adaptado por eles era adequado à produção industrial, Portanto, nada fazia qualquer sinal de que não estariam a fazer o que disseram que iam fazer, além de que ainda se estavam a preparar, não é? Uma fábrica, uma indústria não começa de um dia para o outro, e quando começa, começa com equipamentos de escala mais pequena, e uma fábrica grande não surge do pé para a mão, e é nesse contexto que tudo aconteceu.
0: Pedro, o que é que prevê o regulamento do Tagus Valley num caso destes? Passada que seja agora toda esta parte judicial, a empresa fica excluída, o que é que se vai passar?
2: Sim, já logo na altura ficou, deixaram de pagar também o aluguer do pavilhão, e eles desapareceram mesmo quando foi para retirarem o que não foi apreendido pela Polícia Judiciária. Tentámos entrar em contacto com a gerência, já não conseguimos falar. Depois percebemos que, através do RCBI, é que estava um gabinete de contabilidade com responsabilidades, alguns nos arredores de Lisboa. Mesmo com eles não conseguimos a interação e retirámos as coisas do interior do pavilhão.
0: A investigação está agora concluída, o caso vai para julgamento com a dedução de acusação por parte do Ministério Público. Os exames nacionais do ensino secundário arrancaram hoje, com quase metade dos 166 mil alunos inscritos a realizar a prova de português, que continua a ser feita em papel, mas que este ano será corrigida pela primeira vez em formato digital com recurso à inteligência artificial. Às 9:30 da manhã, mais de 81 mil estudantes começaram a fazer o exame nacional do 12º ano de português, o mais concorrido por ser o único obrigatório para concluir o ensino secundário. Começa assim a primeira fase dos exames nacionais, que continuam a ter peso na conclusão do secundário e na nota de acesso ao ensino superior, sendo esperados mais de 73 mil rapazes e quase 93 mil raparigas ao longo dos próximos 10 dias de provas. O Ministro das Finanças reafirmou a intenção do Governo de voltar a baixar o IRS e disse que uma descida em 2027 só será decidida depois de olhar para a evolução da economia e das contas públicas. Durante uma conferência em Lisboa, Joaquim Miranda Sarmento disse que é importante continuar a reduzir o IRS. Questionado à saída do evento sobre o desagravamento se acontecerá em 2027 ou se a deterioração do saldo das contas públicas de 26 compromete uma descida no próximo ano, o Ministro de Estado e das Finanças remeteu uma avaliação para mais tarde.
3: Não, nós temos o compromisso de continuar a descer o IRS, veremos como vai evoluir a economia e as contas públicas nos próximos meses e depois tomaremos decisões, mas o compromisso é continuar a descer os impostos, nomeadamente o IRS. Muito obrigado a todos.
0: Poucos minutos antes, quando discursava na grande conferência anual do Diário de Notícias, que decorreu na Fundação Champalimau, Miranda Sarmento recordou que o Governo reduziu os impostos em cerca de 3 mil milhões de euros. O Presidente da República avisou que Portugal e a União Europeia não podem ter uma atitude passiva em relação à tecnologia e inteligência artificial, referindo que, em termos europeus, parece que ainda não se saiu do mundo analógico. Numa sessão de encerramento da grande conferência anual do Diário de Notícias, que decorreu na Fundação Champalimau em Lisboa, António José Seguro falou de tecnologia, inteligência artificial e cibersegurança.
4: O alcance desta permanente inovação tecnológica remete-nos também para a constatação de que os países que souberam integrar estas tecnologias nas suas empresas e na sociedade sairão mais fortes. Os outros ficam na fila do supermercado, países com o estatuto de um vulgar consumidor. No meu entender, este é um dos motivos por que Portugal e a União Europeia não podem ter uma atitude passiva. Não podem esperar anos para avançarem com um plano que visa recuperar anos de atraso. Com alguma ironia, é paradoxal a agilidade europeia num mundo cuja velocidade é vertiginosa, parece que ainda não saiu do mundo analógico. A questão tecnológica não é apenas económica, é também política e, sobretudo, civilizacional. Por um lado, está associada e agudiza os efeitos das mudanças no relacionamento entre os Estados. A ausência de regras e convênios pode ser um contexto fértil para a proliferação de novos instrumentos e redes tecnológicas com estratégias ofensivas, cujo efeito final é ampliar o poder dos mais fortes e anular qualquer veleidade de regulação. Por outro lado, vivemos numa era em que os algoritmos influenciam as nossas escolhas. Talvez, mais grave, a desinformação é produzida em escala industrial e personalizada à medida de cada cidadão. Esta é também a era em que a cibersegurança deixou de ser um tema técnico para se tornar uma dimensão central da soberania dos Estados. As infraestruturas críticas, as redes de comunicação, os próprios processos eleitorais, hoje tudo é vulnerável a ataques de exércitos virtuais. Todos estes fatores levam-me a concluir que a liberdade, neste contexto, exige transparência, responsabilidade e escrutínio democrático sobre a tecnologia. Não podemos aceitar que decisões com impacto na vida das pessoas sejam opacas ou incompreensíveis. A tecnologia deve servir o ser humano e não o contrário. E aqui regresso aos mídia, porque tudo se relaciona. No mundo de desinformação industrial, o jornalismo de qualidade é um pilar crítico da democracia. Sem jornalismo livre, não há escrutínio de poder.
0: Para o Presidente da República, a questão tecnológica não é apenas económica, é também política e civilizacional. A sub-região do Médio Tejo inicia esta semana o reforço do dispositivo de combate a incêndios rurais. A partir desta terça-feira, há um reforço de mais de 13 equipas de combate a incêndios e mais 15 homens alocados ao dispositivo. E a partir do dia 1 de julho, com a entrada do nível 4 de empenhamento, o dispositivo vai estar na máxima força. David Lobato, comandante sub-regional do Médio Tejo, diz que os trabalhos de limpeza do material linhoso derrubado pela tempestade Christine decorrem nos concelhos mais afetados numa corrida contra o tempo para garantir que os acessos estarão operacionais antes da fase mais crítica de incêndios entre julho e setembro.
5: A partir de hoje, 16, temos aqui um reforço de mais 3 equipas e 3 equipas de combate a incêndios, e a partir de 1 de julho, com a entrada do nível mais elevado, no nível 4, vamos passar a ter 21 equipas de combate a incêndios e mais 13 equipas de apoio logístico, e acumulando ainda todas as equipas que temos de serviço nos dois centros de mesérios, portanto Ferreira do Zezo e Sardual, que contabilizamos sempre aí 8 elementos, mais toda a estrutura de coordenação e comando dos comandantes permanentes às operações, dos corpos de bombeiros. Portanto, é aqui uma estrutura pesadíssima que vai depois ter o seu apogeu, o seu auge no dia 1 de julho, mas confirmo essa informação. Estava planeado, não tem bem a ver com aquilo que tem sido aqui as últimas informações do Cristine, já estava planeado ser desta forma. Efetivamente, também o Comando Nacional está para preparar um plano mais pormenorizado para esta região afetada, portanto aqui a nossa zona norte do Médio Tejo e a zona de Leiria, que deverá entrar em vigor dia 1, penso eu. Mas sim, os trabalhos também vão decorrendo na parte norte, mas quando eu digo aqui na parte norte, temos alguns municípios já com trabalhos praticamente terminados, portanto Sardual, Ferreira do Zezer e Mação já estão só em regularização de caminhos, e Orém ainda com algum trabalho, mas espera-se, é expectável pelo que o Serviço Municipal me transmite, é que até final de junho, princípio, primeira semana de julho, também tenham os trabalhos de desobstrução de caminhos, totalmente resolvido.
0: Portanto, uma parte do Orém que... Sim, deixe-me, no entanto, fazer-lhe esta pergunta antes de entrarmos nesta parte dos caminhos. 3 equipas para o cidadão pode parecer muito pouco, não é? São apenas 3 equipas, mas naquilo que é a estratégia de ataque inicial musculado rápido ou o mais rápido possível, é fundamental. 3 equipas pode fazer a diferença.
5: Sim, com certeza que sim. E da maneira como nós fazemos o ataque inicial, sempre bastante musculado, mais 3 equipas, são mais 3 equipas, às 14 equipas de combate que já temos, às 14, portanto são mais 3 equipas que temos, passamos até 17 equipas e depois ainda crescemos, vamos passar para as 21, portanto estamos a falar aqui de um reforço, são 5 equipas, mas são 15 homens, são 15 bombeiros que vão entrar também, mais ainda aquilo que é a disponibilidade daquilo que são equipas de sapadores florestais, aquilo que é as equipas também da UEPS, que são tudo aqui um acréscimo àquilo que é o combate nesta dinâmica.
0: Quando até mais estávamos com números muito elevados nas ignições, depois quando chegou mais o período do calor, continuamos com essa tendência ou diminuir as ignições, também a registar a detenção já de pelo menos 2 supostos autores de incêndios florestais?
5: Sim, sim. Portanto, neste momento continuamos aqui com um ano atípico, sim. Ao dia de hoje estamos com 126 ignições, É o terceiro pior ano dos últimos 10. Não são boas notícias, mas também, como nós costumamos dizer, o fogo agora, não sendo um fogo amigo, mas se este fogo for criando aqui alguma descontinuidade em alguns sítios, não é que a gente o queira, mas se acontecer, também não vem trazer, desde que não haja destruição e destruição daquilo que são bens, seja só queima e fazer para criarmos aqui alguns mosaicos de descontinuidade. Mas sim, efetivamente temos aqui um ano atípico, 21 hectares de área ardida, apesar de não ser muito, mas para aquilo que tem sido nos últimos anos está um bocadinho em cima daquilo que é o nosso normal, mas então, é o quarto ano com pior área ardida e o terceiro ano com mais ignições, portanto as tais 126 ignições até ao dia 2. Se bem que muitas foram situações de queimas descontroladas e também temos essa situação a registar, que é aquelas que nós não conseguimos efetivamente controlar, que é as intencionais. E temos, segundo informações das autoridades, já temos duas pessoas detidas, ou tínhamos uma detida, duas detidas e uma não foi, pois não ficou só com o tempo de residência, julgo eu.
0: Manante, sim, confirmo. Voltando agora à floresta pós-Christine, se os caminhos começam a ficar desobstruídos, a matéria combustível essa, se calhar nem daqui a um ano conseguimos ter a floresta limpa. Sem ser os caminhos, estou a falar dentro mesmo da floresta.
5: Certo. A matéria combustível que estava, neste momento, passou a ter outra forma, não é? Em vez de estar de pé, está deitada. Pronto. E aí sim temos uma acumulação muito maior daquilo que é o incêndio. Não havendo incêndios de copas, mas passamos a ter uma carga combustível muito elevada, portanto, passaremos a ter alguns incêndios mais explosivos. Mas, efetivamente, os caminhos é aquilo que para já é o mais importante, a matéria que está dentro dos pinhais, dos eucaliptais, não vou dizer que é impossível, mas é muito difícil de conseguirmos retirar tudo, até porque neste momento está tudo assobravado, mesmo os madeireiros estão assobravados de trabalho, e existe aqui alguma dificuldade em retirar esse material lenhoso dentro. Agora, aquilo que nos importa, para aquilo que é o combate, efetivamente, a desobstrução de todos, ou de maioria dos caminhos, isso é extremamente importante, porque não só para a parte do combate, mas para uma, imagine-se, uma situação de evacuação daquilo que é um caminho de fuga para o corpo de bombeiros, ou para o veículo dos bombeiros, ou dos chapadores, que se tiver de sair em frente e depois estar um caminho bloqueado, ele ficar bloqueado. Portanto, é isso que nos interessa, é termos os caminhos agrícolas e rurais todos desimpedidos para essa situação. Depois, serve como tem um segundo trabalho, que é, efetivamente, abrirmos ali faixas de contenção para que o incêndio não passe de um lado para o outro da estrada, porque às vezes, e nos períodos mais da noite, utilizamos muito a estrada para tentar ancorar o caminho, o fogo àquela estrada. Se não tivermos limpo, efetivamente, torna-se de um problema que vai ter sempre matéria combustível para arder e vai galgar caminho.
0: Este ano o dispositivo tem uma embarcação alocada às corporações de Ferreira dos Ezer, Tomar e Abrantes, que vai patrulhar a albufeira do Castelo de Bode. Foi adquirida pela Comunidade Intermunicipal do Médio Tejo, permite fazer o combate a incêndios, água-terra ou embarcações, transportar vítimas ou equipas de mergulho. De acordo com David Lobato, é das poucas embarcações em águas interiores, mas já fez trabalho este ano.
5: É correto, confirmo as palavras que o Jerónimo acabou de preferir. Efetivamente, temos, além de todos os equipamentos que a comunidade intermunicipal e os municípios fizeram aquisição, temos uma embarcação que já fez trabalho no incêndio ali em Tomar, que estava em formação e o incêndio começou lá junto lá à zona da Praia Fluvial, e foi lá fazer o combate também, com o auxílio do meio aéreo, porque o caminho ali para o corpo de bombeiros de mar chegar ainda é um bocadinho sinuoso e demora um bocadinho lá chegar, e quando lá chegaram a embarcação já estava a fazer combate desse pequeno foco de incêndio. Efetivamente, esse é um meio que está distrito neste momento, está distrito à comunidade intermunicipal, a todos os 11 municípios e municípios limítrofes, logicamente, se for necessário. Neste momento vai ficar alocado no Zézer, mas tem a possibilidade de ser alocado se houver essa necessidade também no Tejo, logicamente, nas zonas navegáveis, e neste momento está-se a finalizar o protocolo de intervenção, portanto, para perceber da operabilidade de todo o equipamento, dos homens, dos recursos humanos, entre os três municípios, Tomar, Ferreira e Abrantes. E, portanto, é expectável que brevemente, próxima semana, possivelmente, ou no início de julho, tenhamos o barco já na sua plena funcionalidade, que é andar a navegar todo o Zêzere num período diurno, portanto, andará ali de volta das 10 até às 19, sempre em navegação, para tudo o que seja necessário, tanto na parte de auxílio fluvial, neste caso algum acidente possa acontecer, porque nós sabemos que temos essa preocupação.
0: Porque esta era uma lacuna que existia no Médio Tejo, ou seja, com um plano de água como existe na Albufeira do Castelo de Bode, não havia este meio diferenciador. As corporações têm as embarcações para socorro, mas são aquelas pequeninas. Faltava uma embarcação de grande porte para...

0: trato que temos com a comunidade, que está sempre da parte da solução e nunca está da parte do problema, temos conseguido aqui estas novidades. E essa é uma dessas novidades, que é ter a embarcação em permanência durante um período bastante alargado, portanto, à volta de 3, 4 meses, sempre a navegar durante todos os dias, portanto estamos a falar de fim de semana, porque efetivamente depois ao fim de semana é quando temos aqui o maior volume de pessoas nas várias aldeias e nas várias praias fluviais que temos pelo Zezer fora, sempre em permanência para alguma necessidade ou para uma situação que possa haver. Acresce a isso aquela capacidade que a embarcação tem de fazer combate, e temos o nosso histórico, infelizmente, é do incêndio passar de uma margem para a outra, mais das margens de mar ou de Ferreira para as outras margens de Abrantes ou de Sardol. Temos sempre essa situação que é histórica acontecer, e temos de ter aqui a capacidade também de fazer o combate, tentar conseguir fazer o combate na água. Portanto, o pensamento foi exatamente esse.
1: Portanto, temos aqui combate a incêndios florestais, de água para terra, combate a incêndios em embarcações dentro do plano de água, transporte de mergulhadores, transporte de socorristas e, eventualmente, a necessidade de transporte de vítimas. Portanto, é aqui uma embarcação multifunções.
0: Sem dúvida nenhuma. Foi pensado exatamente dessa forma, para ser aqui multifunções e para ter aqui uma diversidade de capacidades que não tínhamos, efetivamente, no Médio Tejo, e também não temos muitas no país, muito sinceramente. Não conheço muitas, ou conheço muito poucas, que tenham esta capacidade, tirando as que temos na zona marítima, mas em zonas fluviais não temos essa capacidade.
1: Com o reforço previsto para esta terça-feira, o dispositivo sub-regional ganha mais 3 equipas de combate e 15 operacionais, aos quais se vai somar o novo aumento a partir do dia 1 de julho. Abrantes assinalou este domingo o seu feriado municipal. Foi a 14 de junho de 1916 que Abrantes subiu à categoria de cidade, depois de ter recebido o foral de Dom Afonso Henriques em 1179, tendo sido entre 1169 e 1916 vila. Em 16 do século passado, passou então a ser cidade. A cerimónia oficial teve lugar no Museu de Arte Contemporânea Charters de Almeida, onde foram atribuídas as medalhas de mérito municipal a instituições de voluntariado em Abrantes. O presidente da Câmara, Manuel Jorge Valmatos, destacou a importância destas instituições.
2: Muitas vezes mesmo passa quase despercebido, só sente verdadeiramente as pessoas que são apoiadas, não é? As pessoas, e essas sim sentem muito a presença destas instituições e do seu valor. Mas na verdade são instituições que fazem de forma muito discreta um trabalho importantíssimo social com as nossas pessoas, sobretudo aqueles que estão em situações de maior vulnerabilidade, estão em situação de maior fragilidade, e nós temos muito orgulho nestas nossas instituições que foram hoje aqui homenageadas pelo trabalho que fazem, porque têm uma matriz comum de humanidade como suporte de toda a sua atividade. E isto é um registro absolutamente extraordinário, e estamos muito orgulhosos em trazer hoje aqui esta cerimónia, estas instituições que têm um trabalho absolutamente incrível na nossa comunidade.
1: Sílvia Bagorra, presidente do Banco Alimentar contra a Fome, destacou à Antena Livre que a instituição já tem 28 anos, vai assinalá-los em novembro.
3: Portanto, o Banco Alimentar existe, podíamos fazer 28 anos e vamos fazer 28 anos em novembro. E é claro que eu sinto-me privilegiada por ser eu a receber esta medalha. No entanto, eu faço em nome de todas as direções, de todos os sócios fundadores e toda a gente que já passou pelo Banco Alimentar. Sinto-me...
1: É um reconhecimento, sim, do Conselho do Município.
3: É o reconhecimento do município, e sinto-me lisonjeada e comovida por esta homenagem.
1: A Cruz Vermelha Portuguesa, núcleo de Abrantes e Tomar, foi agraciada com a medalha de mérito municipal, e o responsável, Nuno Dias, quis destacar que há uma data que está a ser assinalada, são 50 anos de presença em Abrantes.
4: É um sentimento muito especial para nós, de facto, também para nós que celebramos 50 anos de presença em Abrantes, é muito significativo para todas as mulheres e os homens que representam a instituição. De facto, temos muitas áreas onde tentamos trabalhar e tentamos desenvolver na nossa comunidade, desde as crianças e jovens aos séniores, aos feridos, temos um conjunto de respostas na comunidade comunidade que vão precisamente ao encontro daquilo que são as necessidades. Obviamente isto faz-se com um trabalho de parceria com as outras entidades e só assim é que nos faz sentido estarmos todos alinhados com as instituições e as outras organizações sociais, e é para nós de facto um reconhecimento muito importante porque valoriza aquilo que fazemos no dia-a-dia. Obrigado.
1: É também o reconhecimento agora para todos os voluntários que trabalham

0: né, Cruz Vermelha, não é?
1: Sim.
0: Aqui está o Nuno a representar, digamos, a instituição, mas agora vai ser esta entrega, digamos assim, a quem trabalha no núcleo.
1: É verdade, de facto, simbolicamente estou aqui enquanto representante da instituição, mas tento representar todo o grupo de voluntários e colaboradores que a instituição tem. Atualmente temos cerca de 60 pessoas que diariamente colaboram connosco. Desses 60 temos cerca de 42 funcionários a tempo inteiro que trabalham naquilo que são as respostas mais urgentes e mais dedicadas à população, mas obviamente que isto é um símbolo de elevado reconhecimento para todos nós.
2: O núcleo de Abrantes da Liga Portuguesa contra o Cancro foi igualmente agraciado pelo município e a coordenadora Paula Vila Verde explicou à reportagem da Antena Livre ser uma honra estar em representação de uma instituição como esta.
3: Primeiro é uma honra estar em representação de uma instituição como a Liga Portuguesa contra o Cancro e depois realmente é ser reconhecido um trabalho que embora tenhamos uma funcionária uma psicóloga que tem feito um trabalho extraordinário, a maioria também é feito por voluntários que dão o seu tempo a pessoas vulneráveis e realmente ver este reconhecimento é fantástico.
0: É um reconhecimento para todos os voluntários e são muitos que colaboram com a Liga, Paulo.
3: Exatamente, muitos em várias vertentes, mas que dão o seu possível tempo e realmente isto é fantástico. Não tenho palavras porque realmente ver este reconhecimento é ótimo e conseguir chegar às pessoas e também nos vai projetar, vai nos dar a conhecer também com este reconhecimento. Eu acho que pessoas que não sabem que nós existimos aqui vão agora saber que existimos. Isto também nos dá outra dinâmica agora.
2: Outra entidade destacada foi a Liga dos Combatentes de Abrantes, tendo o seu presidente, Coronel Fernando Lourenço, referido que é uma medalha que é reconhecimento do trabalho feito ao longo dos anos.
4: É nem mais nem menos do que o reconhecimento do trabalho que ao longo dos anos, de 100 anos de trabalho que nesta cidade a Liga dos Combatentes vem desenvolvendo no apoio aos seus associados, não só de Abrantes, mas também dos outros concelhos ao redor, e portanto sentimos muito honrados com esta distinção.
0: É uma distinção para toda a gente que ao longo dos anos esteve, quer os voluntários que fazem parte das direções, quer os combatentes. Portanto, eu penso que da vossa parte há aqui este duplo reconhecimento entre os combatentes e as direções da Liga.
4: É isso mesmo. Não só os associados estão de parabéns com esta homenagem, mas também todos os elementos que dão no seu dia-a-dia, voluntariamente, dão o seu trabalho para que possamos apoiá-los da melhor maneira que conseguimos.
2: O Rotary Clube de Abrantes também foi distinguido. Foram os fundadores Augusto Morgado e José Rodrigues a receber a medalha das mãos da Presidente da Câmara, Manuel Jorge Valamados. À Antena Livre, ambos os fundadores e também Alia Santos, a Presidente em exercício, vincou que o clube não seria nada se não tivesse sido esta iniciativa e esta vontade dos homens que em 1980 decidiram fazer e criar o Rotary Clube de Abrantes.
5: Significa muito, muito, muito trabalho, muita dedicação à causa rotária e à população e à população em geral, aos mais carenciados da Dora. Este ano a nossa presidente Alia tem tido um trabalho extraordinário.
0: Sim.
5: Tem tido um trabalho extraordinário que termina, o nosso ano rotário começa no dia 1 de julho.
0: Está quase a terminar, portanto está aqui nos últimos dias.
5: É verdade, e termina no dia 30 de junho, mas quer dizer, o ano quando lutar é um ano de muito trabalho, de muita dedicação e assim tem sido sempre com os presidentes que têm passado. Começamos 23, vamos a 31 e todos se têm dedicado extraordinariamente à causa lutária, que é ajudar aqueles que precisam.
0: Muito bem, e continuam, José Rodrigues, cuidado aí com o degrau. Alia Costa Santos já está aqui como fiel depositária desta medalha. Sim. Quase no final do mandato do ano rotário.
6: Sim, é verdade, terminamos agora no final deste mês de junho. Este é um trabalho, é um grupo de profissionais que se juntam e portanto a presidência passa de ano a ano e é com muito orgulho que nós estamos aqui hoje a receber este prémio e indicamos os nossos fundadores que felizmente ainda estão connosco, precisamente porque nada, o clube não seria nada se não tivesse sido esta iniciativa e esta vontade destes homens que em 1980 decidiram fazer o Rotary Club em Abrantes, e nós hoje somos apenas o testemunho que eles nos passaram e tentamos fazer o melhor possível.
0: É aqui uma homenagem a muita gente que ao longo destes anos todos tem contribuído para todas as causas que o Rotary tem abraçado.
6: Sim, muitos infelizmente já não estão connosco, mas neste momento nós homenageamos também todos esses que já não estão connosco e que deram o seu contributo e que foram fundamentais para que Abrantes tivesse este contributo de Rotary Club e que muitas vezes, como o Sr. Presidente disse, é feito sem que as pessoas até se apercebam. Nós somos um grupo de profissionais e todos nós temos o nosso trabalho e todos nós damos o nosso melhor para que de facto a comunidade possa estar um bocadinho melhor também.
0: Muito obrigado, então, obrigado, Aldo, e parabéns. José Rodrigues, como é que se sente hoje a ver aqui uma medalha por este trabalho que fundou com outros 23?
7: É verdade, já vão quase meio século de vida deste clube, que muito tem trabalhado. Ao longo disto tudo se deve aos companheiros mais novos que têm feito por isto. São pessoas muito resistentes, muito resilientes e muito dedicadas ao bem comum e à causa do Rotary.
2: Foi também agraciada à Liga dos Amigos do Hospital de Abrantes, tendo o seu presidente Jorge Santos saído logo após o final da cerimónia. 3 em cada 4 portugueses manifestam-se preocupados com desinformação, colocando Portugal entre os países mais preocupados com este fenómeno, de acordo com o Digital News Report Portugal 2026. Uma das questões mais importantes este ano é, de facto, a preocupação com desinformação, que voltou a aumentar em 2026, sublinha a investigadora da Obercom, Ana Pinto Martinho.
8: Uma das questões mais importantes deste ano é, de facto, a parte da preocupação com a desinformação, que voltou a aumentar em 2026. Portanto, neste estudo, cerca de 76% dos portugueses afirmam que estão preocupados com notícias, aliás, com desinformação e com o que é real e falso na internet. E isto coloca Portugal num dos países onde esta preocupação é maior dentro dos países que foram analisados. Uma das coisas muito importantes aqui é que esta preocupação é mais intensa ainda entre os cidadãos que continuam a confiar no jornalismo profissional. Portanto, entre quem confia nas notícias, a preocupação com a desinformação atinge 85%. Então estamos a ver pessoas preocupadas, e essas pessoas que são mais e que confiam mais também são aquelas que estão mais preocupadas com esta questão da desinformação. Temos aqui alguns resultados que nos sugerem que os portugueses distinguem cada vez mais entre informação jornalística credível e conteúdos enganosos que circulam nos ambientes digitais. Eu acho que isto até é uma boa notícia.
2: Segundo o estudo, cerca de 76% dos portugueses afirmam estar preocupados com o que é real e falso na internet, colocando Portugal entre os países mais preocupados do mundo com este fenómeno, acima da média global de 62%. Portugal está entre os países onde mais se confia no jornalismo, mas tem uma tendência bastante preocupante, que é o evitar as notícias, sobretudo entre os jovens e as mulheres, salienta a investigadora da Obercom, Ana Pinto Martinho. Em 2026, 51% dos portugueses afirmaram confiar nas notícias em geral, valor significativamente superior à média global de 37%. Em 2015, eram 66% os portugueses que confiavam nas notícias.
8: Diria também que a parte que também é preocupante é a questão do evitar notícias de forma ativa, que continua também a ser muito, muito significativa. E aqui o que é que nós temos? Ela é mais elevada entre as mulheres. Um dado muito interessante é que este desinteresse parece não é tanto devido à falta de interesse pela atualidade, mas sim pela fadiga informativa, a saturação e o desgaste. Porquê? Por tanta quantidade de informação, não é? Com que as pessoas contactam no seu dia-a-dia. Além disso, esta questão de a televisão também continua a ter um peso muito grande como principal fonte de notícias em Portugal. É um dos países, aliás, onde isso mais acontece. Só para termos uma ideia assim muito, muito breve, 71% dos portugueses utilizavam a televisão para aceder às notícias na semana anterior a terem respondido. Portanto, isto quer dizer que é um valor mesmo muito, muito elevado. Um dado curioso em relação ao acesso às notícias e a forma como as pessoas chegam até elas: as redes sociais dentro do online representam agora a principal ponto de entrada para as notícias, ultrapassando já os motores de pesquisa, os motores de busca e também o acesso direto através dos sites dos meios de comunicação social. A inteligência artificial já está a entrar nesta parte noticiosa. Ainda não é assim uma coisa muito significativa, Mas é pela primeira vez que nós estamos a analisar de forma mais sistematizada o papel dos chatbots, portanto, nesta parte da informação. Mas aqui a confiança em notícias que são obtidas através destes sistemas está ali à volta dos 24%, acima até das redes sociais, estamos a falar de confiança, mas muito abaixo da confiança atribuída às notícias em geral e também aos motores de pesquisa, o que é um bocado porque as pessoas utilizam menos, não é? E portanto também continuam a manter maior confiança nesta das notícias em geral e naquela que vem através dos motores de pesquisa.
2: Entre 15 e 18, cerca de 7 em cada 10 portugueses declaravam interesse pelas notícias. Em 2026, o valor mantém-se nos 50% e, em paralelo, aumentou para o número de pessoas que evitam notícias de forma ativa.
8: Aquilo que nos mostra também o relatório é que este uso dos chatbots para fins noticiosos ainda é bastante reduzido, não é? E as pessoas dizem que usam sobretudo para resumir conteúdos, esclarecer dúvidas, etc. Mas não como um substituto direto do jornalismo. Outros dados interessantes prendem-se também com a questão dos criadores digitais, não é? Como nós chamamos, que estão a ganhar maior relevância junto dos mais jovens, ok? Mas não se fala ainda numa substituição daquilo que é o jornalismo, mas sim, diria, uma reorganização de todo o ecossistema informativo, mas particularmente junto dos públicos mais jovens. Por isso também, se calhar, será importante para os órgãos de comunicação social começarem a olhar um pouco mais para estes públicos mais jovens que estão a ser cada vez mais atraídos para estes criadores digitais. Em Portugal tem-se mantido mais ou menos da mesma forma. Aquilo que nós sabemos é que nestes anos todos em que temos Digital News Report, portanto 11 anos desde 2015, aquilo que aconteceu foi que ela desceu 15 pontos percentuais. Portanto, Portugal continua a ser um dos países onde a confiança em notícias é mais elevado. É muito interessante porque nós estamos a nível dos países nórdicos na Europa, em termos de confiança, mas de facto tem vindo, é uma tendência geral de descida na confiança, nas notícias. A conclusão geral será que, portanto, Portugal está de facto entre os países onde mais se confia no jornalismo, mas tem aqui uma tendência bastante preocupante, que é a questão do afastamento das notícias, portanto este evitar das notícias ativo, sobretudo dentro dos mais jovens e das mulheres. E também o facto de, em Portugal, as pessoas estão de facto preocupadas com aquilo, com a desinformação. E esta preocupação atingiu um dos níveis mais elevados, mas isto eu acredito que até é algo positivo. Quer dizer que elas têm sentido crítico e possivelmente tentam perceber o que é desinformação e o que não é desinformação. Deixo só aqui também uma nota que nós dizemos todos os anos, mas que convém reforçar, é que Portugal é um dos países onde menos se paga por notícias. Continuamos ali já há muito tempo nos mesmos números, não é? Portanto, 8%, nunca nós chegamos aos dois dígitos, e isso também é algo que é de salientar, porque se eu não pago, a questão da própria qualidade do jornalismo também está aqui ligada a esta questão.
2: Entretanto, a televisão também continua a ter um peso muito grande como principal fonte de notícias em Portugal. É um dos países, aliás, onde isso mais acontece. Só para se ter uma ideia, breve, 71% dos portugueses utilizavam a televisão para aceder a notícias na semana anterior a terem respondido a este inquérito. A Agência Portuguesa do Ambiente alertou para a urgência de uma separação adequada dos lixos nas férias de verão, à altura em que mais se produzem resíduos urbanos, quase 2 milhões de toneladas. Assinalando o começo do verão, a APA, no âmbito da sua campanha de sensibilização, Vamos Lixar o Lixo, que começou no início do verão, vai percorrer 6 distritos do país com uma ação de informação e sensibilização, apontando que é agora que mais lixo se produz e agosto é o pior mês. Cerca de 648 mil crianças em Portugal, 40% estão expostas à seca, enquanto 469 mil, 29% estão sujeitas a calor e 474 mil a incêndios, revelou a Unicef num relatório sobre o risco climático. De acordo com a mesma fonte, mais de 1,5 milhões de crianças, 93%, estão expostas à poluição atmosférica e a totalidade está exposta a tempestades. O dia 5 do Mundial foi dia de empates, entre eles um com estrondo. A Espanha, campeã do mundo, empatou com o estreante Cabo Verde, a 0 já a Bélgica, Egito e o Arábia Saudita, Uruguai, foram jogos que ficaram também empatados a uma bola. O Irão-Nova Zelândia ficou 2-2. Hoje jogam França-Senegal às 20 horas, Iraque-Noruega às 23 e depois o Argentina-Argélia às 2 da madrugada e o Áustria-Jordânia às 5 da manhã. O dia 7 do Mundial, esta quarta-feira, tem a estreia de Portugal frente ao Congo, jogo que está agendado para às 18 horas. O médio português Mateus Nunes afirmou que a seleção está preparada para a instabilidade atmosférica no Mundial de 2026, que já levou, por exemplo, ao cancelamento de um treino.
9: Acho que de maneira nenhuma, acho que é uma coisa normal, nós não podemos prever o que é que vai acontecer com a natureza. Me lembro quando estava aqui no Mundial, também aconteceu isso e tivemos um treino adiado, por isso é de olhar para isto com a maneira mais natural possível e tentar adaptar, porque coisas como essa podem acontecer. Sim, nós já viemos de uma época longa, acho que todos os jogadores estão preparados e essas duas semanas que nós fizemos em Portugal foi só um adicionar, um continuar daquilo que a gente tem feito durante toda a época. Nós estamos prontos e mostraremos no jogo dia 17.
2: Desde que os portugueses já chegaram ao estado da Flórida, alguns jogadores foram algumas vezes avistados na praia do hotel em que a comitiva está instalada, uma situação que suscitou críticas. O jogador Mateus Nunes do Manchester City explicou que as idas à praia dos futebolistas lusos são para ambientação às temperaturas elevadas.
9: Em relação à praia, já era parte do plano de trabalho. Nós fazemos as saídas à praia durante as manhãs para fazermos uma adaptação ao clima, porque obviamente, eu falo por mim, por experiência própria, passo o ano inteiro a jogar em Manchester e lá não faz tanto sol e não faz tanto calor e é uma diferença brutal. Então já era plano do nosso, já era parte do nosso plano de trabalho ir à praia para se adaptar à umidade, ao calor e ao sol. Por isso acho totalmente normal, não tem que passar nenhuma imagem de que nós estamos passando mais tempo na praia do que no treino. Nós de manhã fazemos a saída à praia porque foi assim que foi estabelecido previamente e depois à tarde fazemos o treino normal todos os dias.
2: A seleção portuguesa faz hoje o último treino antes da estreia do Mundial de 2026 de futebol e viaja até Houston, onde na quarta-feira defronta a República Democrática do Congo na primeira jornada do Grupo K. Em Palm Beach, na Flórida, Portugal tem uma sessão de treino agendada para as 10 da manhã, 3 horas da tarde, em Lisboa. A opinião do dia tem a assinatura e a voz de Alexandra Simão.
10: Caras e caros ouvintes da Rádio Antena Livre, há cidades que se medem pelo tamanho dos edifícios, pela dimensão do território ou pelos números que aparecem em relatórios. E depois existem outras cidades como Abrantes que se medem pelas pessoas, pelos gestos e pela solidariedade. No dia em que Abrantes celebrou 110 anos de elevação à cidade, não foram as datas nem os marcos históricos que ecoaram no Museu de Arte Contemporânea e Charters da Almeida. Foi algo mais profundo, a certeza de que a comunidade só avança quando caminha junta. E talvez por isso tenha sido tão simbólico ver instituições como o Banco Alimentar contra a Fome, a Cruz Vermelha, a Liga Portuguesa contra o Cancro ou a Liga dos Amigos do Hospital receberem a Medalha de Mérito Municipal. São organizações que existem para servir, para cuidar, para lembrar que ninguém deve enfrentar a vida sozinho. Também os trabalhadores do município foram homenageados, os que completaram 25 anos de serviço e os que se aposentaram, gente que constrói todos os dias esta cidade que celebramos. E se há algo que esta celebração nos lembra é isto, uma cidade que não é feita de pedra, é feita de gente. Gente que acredita que o futuro se constrói com diálogo, com visão e com a coragem de cuidar uns dos outros. A história de Abrantes está na memória coletiva, na forma como cada abrantino vive a sua terra. E talvez seja por isso que mais do que celebrar uma data, celebramos um compromisso, o de continuarmos a construir tudo juntos. Desejo-vos uma boa terça-feira e até daqui a 15 dias.
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2: Para o final, dizer-lhe que vamos continuar com o dia céu pouco nublado ao limite, temperaturas máximas de 22 graus no Porto, 27 em Coimbra, 29 em Lisboa, 30 em Faro, Tomar, Torres Novas, Barquinho e Vila de Rei, 31 em Constância, 32 em Santarém, Brandes e Trocamente, Mação e Cerdual. É tudo quanto a notícias. Boa terça-feira, boa tarde.
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0: E assim vai acontecendo a sua hora de almoço ao som da Antena Livre. 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
0: E assim vai acontecendo a sua hora de almoço ao som de todas as músicas como você gosta. Tenha uma ótima tarde, seja muito bem-vindo.

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0: Muito boa tarde, eu sou a Anabela Maia e estou aqui a dar-lhe música até às 2 da tarde.
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6: O termómetro da Antena Livre diz que estão neste momento 31 graus lá fora.
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0: E já só faltam 10 minutos para as 2:30 da tarde. Seja bem-vindo. 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
3: Antena Livre, a rádio como você gosta, muito boa tarde. Convido a continuar desse lado, bem ligado com a sua rádio. É que por aqui vão passando todas as suas músicas preferidas.
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0: Olá, boa tarde, esta é a Antena Livre e estamos agora a 20 minutos da hora certa.
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2: Olá, boa tarde. Esta é a rádio como você gosta. Eu sou o Carlos Aparício e estou por aqui a dar-lhe música ainda até às 5 da tarde.

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1: 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Muito boa tarde. Faltam agora 4 minutos para as 3. Até já.
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1: Caras e caros ouvintes da Rádio Antena Livre. Há cidades que se medem pelo tamanho dos edifícios, pela dimensão do território ou pelos números que aparecem em relatórios. E depois existem outras cidades como Abrantes que se medem pelas pessoas, pelos gestos e pela solidariedade. No dia em que Abrantes celebrou 110 anos de elevação à cidade, não foram as datas nem os marcos históricos que ecoaram no Museu de Arte Contemporânea Charters da Almeida. Foi algo mais profundo, a certeza de que a comunidade só avança quando caminha junta. E talvez por isso tenha sido tão simbólico ver instituições como o Banco Alimentar contra a Fome, a Cruz Vermelha, a Liga Portuguesa contra o Cancro ou a Liga dos Amigos do Hospital receberem a Medalha de Mérito Municipal. São organizações que existem para servir, para cuidar, para lembrar que ninguém deve enfrentar a vida sozinho. Também os trabalhadores do município foram homenageados, os que completaram 25 anos de serviço e os que se aposentaram, gente que constrói todos os dias esta cidade que celebramos. E se há algo que esta celebração nos lembra é isto, uma cidade que não é feita de pedra, é feita de gente. Gente que acredita que o futuro se constrói com diálogo, com visão e com a coragem de cuidar uns dos outros. A história de Abrantes está na memória coletiva, na forma como cada abrantino vive a sua terra. E talvez seja por isso que, mais do que celebrar uma data, celebramos um compromisso, o de continuarmos a construir tudo juntos. Desejo-vos uma boa terça-feira e até daqui a 15 dias.
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9: Aqui dentro está mais fresquinho, mas lá fora parece que estão 32 graus.
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9: Muito boa tarde, passam agora 3 minutos das 3 da tarde.
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0: Esta é a melhor companhia para as suas tardes. Somos a Antena Livre, estamos em Abrantes, mas pode ouvir-nos em qualquer parte do mundo através da nossa emissão online, que pode encontrar em antenalivre.pt. 21 minutos depois das 3, tarde de terça-feira, eu sou o Carlos Aparício e estou por aqui ainda até às 5. Deixe-se ficar por aí desse lado a fazer-me companhia.
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4: Olá, boa tarde. Esta é a rádio como você gosta. Eu sou o Carlos Aparício e dou-lhe música até às 5 da tarde.

0: 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Espero que esta sua tarde esteja a ser bem tranquila ao som das músicas da rádio como você gosta.
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10: Faltam agora 14 minutos para a hora certa. 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

0: Estamos a chegar já às 4 da tarde, já só faltam 4 minutos. Eu sou o Carlos Aparício e daqui a pouco, depois das 4, estou de volta para lhe dar muito mais música. Até já!
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1: Já a seguir, como sempre a esta hora, aqui na Antena Livre, vamos ter notícias com os jornalistas da redação da Medion.
2: Informação com o jornalista Jerónimo Belo Jorge.
3: Passado dia 13 de junho, o Jornal de Notícias avançou com uma notícia em exclusivo, onde deu conta da existência de um laboratório de anfetaminas escondido no Tagus Valley, Parque de Ciência e Tecnologia, em Abrantes. Na operação da Polícia Judiciária, que deram o nome de Erva Daninha, participaram cerca de 300 inspectores, 48 peritos e 24 seguranças da PJ, 6 magistrados do Ministério Público e 3 juízes. Foram detidos vários suspeitos de pertencer a um grupo criminoso dedicado à introdução de grandes quantidades de cannabis em vários mercados europeus e africanos, cumprindo 64 mandados de busca e apreensão de norte a sul do país, na Ilha da Madeira, bem como 6 mandados de busca em Espanha, um na Bulgária e outro no Chipre. No dia 15 de junho, o DCIAP, Departamento Central de Investigação e Ação Penal de Lisboa, avançou com um comunicado onde deu conta que o Ministério Público deduziu a acusação no dia 22 de maio de 2026 contra 24 arguidos, 13 dos quais pessoas singulares e 11 pessoas coletivas pela prática dos crimes de associação criminosa para o tráfico de estupefacientes, tráfico de estupefacientes agravados, branqueamento de capitais e falsificação de documentos. A investigação criminal permitiu desmantelar uma rede criminosa de cariz internacional, dotada de um elevado poder logístico e financeiro, que se encontrava estabelecida em Portugal desde meados de 2021. Ainda de acordo com a acusação, esta organização operava de forma altamente estratificada e concertada, utilizando o setor farmacêutico e a indústria legal de cannabis medicinal como fachada para encobrir as suas atividades ilícitas e garantir uma aparência de legitimidade institucional perante as autoridades nacionais. Como entrou em Abrantes e o Tagus Valley nesta operação, foi o que explicou o diretor executivo do Tagus Valley, Pedro Saraiva. Pedro Saraiva diz que a empresa pediu adesão ao Tagus Valley em agosto de 2022, autorizada em dezembro de 2022 e que depois esta operação da Polícia Judiciária aconteceu em setembro de 2023.
4: O único comentário que podemos fazer nesta fase é o lamento, não é? Sim, tínhamos uma empresa que se candidatou para produzir polímeros plásticos, com uma particularidade até de algum fator diferenciador do tipo de polímeros que ia aqui produzir, e passado 9 meses após a sua instalação surge uma operação da Polícia Judiciária e somos confrontados com a situação. Portanto, lamentamos, mas foi o que se passou, efetivamente, sim.
3: Os exames nacionais do ensino secundário arrancaram hoje com quase metade dos 166 mil alunos inscritos a realizar a prova de português, que continua a ser feita em papel, mas que este ano será corrigida pela primeira vez em formato digital com recurso à inteligência artificial. Às 9:30 da manhã, mais de 81 mil estudantes começaram a fazer o exame nacional do 12º ano de português, o mais concorrido por ser o único obrigatório para concluir o ensino secundário. Começa assim a primeira fase dos exames nacionais, que continuam a ter peso na conclusão do secundário e na nota de acesso ao ensino superior, sendo esperados mais de 73 mil rapazes e quase 93 mil raparigas ao longo dos próximos 10 dias de provas. O Ministro das Finanças reafirmou a intenção do Governo de voltar a baixar o IRS e disse que uma descida em 2027 só será decidida depois de olhar para a evolução da economia e das contas públicas. Durante uma conferência em Lisboa, Joaquim Miranda Sarmento disse que é importante continuar a reduzir o IRS. Questionado à saída do evento sobre o desagravamento, se acontecerá em 2027 ou se a deterioração do saldo das contas públicas de 26 compromete uma descida no próximo ano, o Ministro de Estado e das Finanças remeteu uma avaliação para mais tarde.
5: Não, nós temos o compromisso de continuar a descer o IRS, veremos como vai evoluir a economia e as contas públicas nos próximos meses e depois tomaremos decisões, mas o compromisso é continuar a descer os impostos, nomeadamente o IRS. Muito obrigado a todos.
3: Poucos minutos antes, quando discursava na grande conferência anual do Diário de Notícias, que decorreu na Fundação Champalimau, Miranda Sarmento recordou que o Governo reduziu os impostos em cerca de 3 mil milhões de euros. O Presidente da República avisou que Portugal e a União Europeia não podem ter uma atitude passiva em relação à tecnologia e inteligência artificial, referindo que, em termos europeus, parece que ainda não se saiu do mundo analógico. Numa sessão de encerramento da grande conferência anual do Diário de Notícias, que decorreu na Fundação Champalimaud em Lisboa, António José Seguro falou de tecnologia, inteligência artificial e cibersegurança.
0: O alcance desta permanente inovação tecnológica remete-nos também para a constatação de que os países que souberam integrar estas tecnologias nas suas empresas e na sociedade sairão mais fortes. Os outros ficam na fila do supermercado, países com o estatuto de um vulgar consumidor. No meu entender, este é um dos motivos por que Portugal e a União Europeia não podem ter uma atitude passiva. Não podem esperar anos para avançarem com um plano que visa recuperar anos de atraso. Com alguma ironia, é paradoxal a agilidade europeia num mundo cuja velocidade é vertiginosa. Parece que ainda não saiu do mundo analógico. A questão tecnológica não é apenas económica, é também política e, sobretudo, civilizacional.
3: Para o Presidente da República, a questão tecnológica não é apenas económica, é também política e civilizacional. A sub-região do Médio Tejo inicia esta semana o reforço do dispositivo de combate a incêndios rurais. A partir desta terça-feira há um reforço de mais de 13 equipas de combate a incêndios e mais 15 homens alocados ao dispositivo e a partir do dia 1 de julho, com a entrada do nível 4 de empenhamento, o dispositivo vai estar na máxima força. David Lobato, comandante sub-regional do Médio Tejo, diz que os trabalhos de limpeza do material linhoso derrubado pela tempestade Christian decorrem nos concelhos mais afetados numa corrida contra o tempo para garantir que os acessos estarão operacionais antes da fase mais crítica de incêndios entre julho e setembro.
6: A partir de hoje, 16, temos aqui um reforço de mais 3 equipas e 3 equipas de combate a incêndios e a partir de 1 de julho, com a entrada do nível mais elevado, no nível 4, vamos passar a ter 21 equipas de combate a incêndios e mais 13 equipas de apoio logístico e, acumulando ainda, todas as equipas que temos de serviço nos dois centros de mesérios, portanto, Ferreira do Zezo e Sardual, que estamos a contabilizamos sempre aí 8 elementos, mais toda a estrutura de coordenação e comando dos comandantes de permanência às operações, dos corpos de bombeiros. Portanto, é aqui uma estrutura pesadíssima que vai depois ter o seu apogeu, o seu auge no dia 1 de julho, mas confirma essa informação. Estava planeado, não tem bem a ver com aquilo que tem sido aqui as últimas informações do Cristine, já estava planeado ser desta forma. Efetivamente, também o Comando Nacional está a preparar um plano mais pormenorizado para esta região afetada, portanto, aqui a nossa zona norte do Médio Tejo e a zona de Leiria, que deverá entrar em vigor dia 1, penso eu, mas sim, os trabalhos também vão decorrendo na parte norte, mas quando eu digo aqui na parte norte temos alguns municípios já com trabalhos praticamente terminados, portanto Sardual, Ferreira do Zezer e Mação já estão só em regularização de caminhos e Orém ainda com algum trabalho, mas espera-se, é expectável pelo que o Serviço Municipal me transmite, é que até final de junho, princípio de primeira semana de julho, também tenham os trabalhos de desobstrução de caminhos totalmente resolvidos.
3: Com o reforço previsto para esta terça-feira, o dispositivo sub-regional ganha mais 3 equipas de combate e 15 operacionais, aos quais se vai somar o novo aumento a partir do dia 1 de julho. É tudo quanto a notícias. Boa terça-feira. Boa tarde.
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14: Aqui dentro está mais fresquinho, mas lá fora parece que estão 32 graus.
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14: Olá, boa tarde, eu sou o Carlos Aparício e estou consigo na Antena Livre ainda até às 5 da tarde. É tão bom saber que está por aí. Agora passam 9 minutos das 4.
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0: E diga lá que escolher a Antena Livre para passar esta tarde consigo não foi a melhor opção. É claro que foi. É que por aqui passam todas as suas músicas favoritas. 4 horas, 20 minutos.
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3: Vamos saber quais são as previsões do estado do tempo para quarta-feira, 17 de junho. O Instituto Português do Mar e da Atmosfera diz que deveremos ter céu pouco nublado ou limpo, apresentando períodos de mais nebulosidade no litoral oeste até ao fim da manhã e no interior durante a tarde. Há a possibilidade de ocorrência de aguaceiros dispersos no interior também durante a tarde, mais prováveis no norte e centro e podendo ser acompanhados de trovoada. O vento deverá ser fraco, superando o fraco a moderado até 30 km/h do quadrante oeste durante a tarde. Está prevista pequena subida da temperatura máxima. As máximas previstas são de 25 graus para o Porto, 30 para Coimbra, 33 para Lisboa e Faro, 34 para Santarém, 36 para Vila de Rei, 37 para Mação, Tomar e Torres Novas, 38 para Sardual e Vila Nova da Barquinha e 39 graus de temperatura máxima esperam-se para Abrantes, Constância e ainda para o Entroncamento.
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3: 24 minutos depois das 4, muito boa tarde.
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4: 16h46, boa tarde.

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1: Uma das formas de saber o que é ou como é uma pessoa boa ou ainda uma pessoa melhor é perguntar a quem sabe. E quem tem boca vai a Roma, diz o povo. Perguntemos então a um budista, a um muçulmano, a um hindu, a um cristão e já agora a um ateu. Veremos que cada um tem uma resposta diferente para esta mesma pergunta. Mas se a colocarmos a um comunista, a um social-democrata, a uma pessoa de direita radical, teremos a mesma dificuldade em perceber como é que uma só questão pode ter tantas respostas diferentes. Se colocarmos essa mesma pergunta, o que é uma pessoa boa, como é que uma pessoa pode tornar-se ainda melhor do que é como pessoa, a um desempregado, a um técnico superior numa empresa, a um empresário de sucesso, a alguém que se tornou famoso por aquilo que é, teremos, mais uma vez, uma diversidade de respostas que não nos ajudará grande coisa a saber o que queremos saber. Temos de chegar à conclusão de que não há uma boa resposta para esta pergunta. Há muitas respostas diferentes. Como assim? A verdade é que não há um tipo único de pessoa boa. O humano é uma construção sobre a animalidade comum. E projetos há muitos, todos diferentes. E cada um revela um modo diferente de ser homem ou mulher e de conviver numa forma de vida particular e distinta. Cada povo é uma criação. Cada comunidade humana é um ensaio de como ser humano. Cada cultura é um projeto de mundo e um certo modo de ser humano. E cada um de nós é um exercício único também de uma forma de ser homem ou mulher. E cada ensaio é isso mesmo, um ensaio. Mas está sujeito a julgamento, antes de mais, por quem o vive. Eu posso achar que desta é que vai ser melhor, mas posso ver-me ainda pior do que já estava antes. E o mesmo se passa com uma cultura ou uma civilização. O pior é quando eu, uma cultura ou civilização, me armo em critério ou modelo do que todos os outros devem ser. Mas assim, ninguém sabe para onde puxar os cordéis da vida. Sim, é verdade. Mas assim também podemos ir para onde quisermos e ir avaliando os resultados.
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8: 32 graus.
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8: 5 horas, 7 minutos. Boa tarde.

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0: represento a instituição. De facto, temos muitas áreas onde tentamos trabalhar e tentamos desenvolver na nossa comunidade, desde as crianças e jovens aos séniores, aos feridos. Temos um conjunto de respostas na comunidade que vão precisamente ao encontro daquilo que são as necessidades. Obviamente isto faz-se com um trabalho de parceria com as outras entidades e só assim é que nos faz sentido estarmos todos alinhados com as instituições e as outras organizações sociais, e é para nós de facto um reconhecimento muito importante porque valoriza aquilo que fazemos no dia-a-dia.
1: Obrigado. Nuno, é também o reconhecimento agora para todos os voluntários que trabalham na Cruz Vermelha, não é?
0: Sim.
1: Aqui está o Nuno a representar, digamos, a instituição, mas agora vai ser esta entrega, digamos assim, a quem trabalha no núcleo.
0: É verdade, de facto, simbolicamente estou aqui enquanto representante da instituição, mas tento representar todo o grupo de voluntários e colaboradores que a instituição tem. Atualmente temos cerca de 60 pessoas que diariamente colaboram connosco. Desses 60 temos cerca de 42 funcionários a tempo inteiro que trabalham naquilo que são as respostas mais urgentes e mais dedicadas à população, mas obviamente que isto é um símbolo de elevado reconhecimento para todos nós.
2: O núcleo de Abrantes da Liga Portuguesa contra o Cancro foi igualmente agraciado pelo município e a coordenadora Paula Vila Verde explicou à reportagem da Antena Livre ser uma honra estar em representação de uma instituição como esta.
3: Primeiro é uma honra estar em representação de uma instituição como a Liga Portuguesa contra o Cancro. E depois, realmente, é ser reconhecido um trabalho que embora tenhamos uma funcionária e uma psicóloga que tem feito um trabalho extraordinário, a maioria também é feito por voluntários que dão o seu tempo a pessoas vulneráveis, e realmente ver este reconhecimento é fantástico, é fantástico.
1: É um reconhecimento para todos os voluntários, e são muitos que colaboram com a Liga, Paulo.
3: Exatamente, muitos, em várias vertentes, mas que dão o seu possível tempo, e realmente isto é fantástico. Não tenho palavras, porque realmente ver este reconhecimento é ótimo, e conseguir chegar às pessoas, e também nos vai projetar, vai nos dar a conhecer também com este reconhecimento. Eu acho que pessoas que não sabem que nós existimos aqui vão agora saber que existimos. Isto também nos dá outra dinâmica agora.
2: Outra entidade destacada foi a Liga dos Combatentes de Abrantes, tendo o seu presidente, Coronel Fernando Lourenço, referido que é uma medalha que é reconhecimento do trabalho feito ao longo dos anos.
4: É nem mais nem menos do que o reconhecimento do trabalho que ao longo dos anos, de 100 anos de trabalho que nesta cidade a Liga dos Combatentes vem desenvolvendo no apoio aos seus associados, não só de Abrantes, mas também dos outros concelhos ao redor, e portanto sentimos muito honrados com esta distinção.
1: É uma distinção para toda a gente que ao longo dos anos esteve, quer os voluntários que fazem parte das direções, quer os combatentes. Portanto, eu penso que da vossa parte há aqui este duplo reconhecimento entre os combatentes e as direções da Liga.
4: É isso mesmo. Não só os associados estão de parabéns com esta homenagem, mas também todos os elementos que dão no seu dia-a-dia, voluntariamente, dão o seu trabalho para que possamos apoiá-los da melhor maneira que conseguimos.
2: O Rotary Clube de Abrantes também foi distinguido. Foram os fundadores Augusto Morgado e José Rodrigues a receber a medalha das mãos da Presidente da Câmara, Manuel Jorge Valamados. À Antena Livre, ambos os fundadores, e também Alia Santos, a Presidente em exercício, vincou que o clube não seria nada se não tivesse sido esta iniciativa e esta vontade dos homens que em 1980 decidiram fazer e criar o Rotary Clube de Abrantes.
5: Significa muito, muito, muito trabalho, muita dedicação à causa rotária e à população, e à população em geral, aos mais carenciados da Abrantes. Este ano a nossa Presidente Alia tem tido um trabalho extraordinário.
1: Sim.
5: Tem tido um trabalho extraordinário que termina, o nosso ano lotário começa no dia 1 de julho.
1: Está quase a terminar, portanto está aqui nos últimos dias.
5: É verdade, e termina no dia 30 de junho, mas quer dizer, o ano lotário é um ano de muito trabalho, de muita dedicação, e assim tem sido sempre com os presidentes que têm passado. Começámos 31, começámos 23, vamos a 31, e todos se têm dedicado extraordinariamente à causa rotária, que é ajudar aqueles que precisam.
1: Muito bem, e continuam, José Rodrigues, cuidado aí com o degrau. Alia Costa Santos já está aqui como fiel depositária desta medalha. Sim. Quase no final do mandato do ano rotário.
6: Sim, é verdade.

0: verdade, terminamos agora no final deste mês de junho. Este é um trabalho, é um grupo de profissionais que se juntam e, portanto, a presidência passa de ano a ano e é com muito orgulho que nós estamos aqui hoje a receber este prémio e indicamos os nossos fundadores, que felizmente ainda estão connosco, precisamente porque nada, o clube não seria nada se não tivesse sido esta iniciativa e esta vontade destes homens que em 1980 decidiram fazer o Rotary Club em Abrantes, e nós hoje somos apenas o testemunho que eles nos passaram e tentamos fazer o melhor possível.
1: É aqui uma homenagem a muita gente que ao longo destes anos todos tem contribuído para todas as causas que o Rotary tem abraçado.
0: Sim, muitos infelizmente já não estão connosco, mas neste momento nós homenageamos também todos esses que já não estão connosco e que deram o seu contributo e que foram fundamentais para que Abrantes tivesse este contributo de Rotary Club e que muitas vezes, como o Sr. Presidente disse, é feito sem que as pessoas até se apercebam. Nós somos um grupo de profissionais e todos nós temos o nosso trabalho e todos nós damos o nosso melhor para que, de facto, a comunidade possa estar um bocadinho melhor também.
1: Muito obrigado, Áudio, parabéns. José Rodrigues, como é que se sente hoje a ver aqui uma medalha por este trabalho que fundou com outros 23?
2: É verdade, já vão quase meio século de vida deste clube, que muito tem trabalhado. Ao longo disto tudo se deve aos companheiros mais novos, que têm feito por isso. São pessoas muito resistentes, muito resilientes e muito dedicadas ao bem comum e à causa do Rotary.
3: Foi também agraciada à Liga dos Amigos do Hospital de Abrantes, tendo o seu presidente Jorge Santos saído logo após o final da cerimónia. 3 em cada 4 portugueses manifestam-se preocupados com desinformação, colocando Portugal entre os países mais preocupados com este fenómeno, de acordo com o Digital News Report Portugal 2026. Uma das questões mais importantes este ano é, de facto, a preocupação com desinformação, que voltou a aumentar em 2026, sublinha a investigadora da Obercom, Ana Pinto Martinho.
4: Uma das questões mais importantes deste ano é, de facto, a parte da preocupação com a desinformação, que voltou a aumentar em 2026. Portanto, neste estudo, cerca de 76% dos portugueses afirmam que estão preocupados com notícias, aliás, com desinformação e com o que é real e falso na internet. E isto coloca Portugal num dos países onde esta preocupação é maior dentro dos países que foram analisados. Uma das coisas muito importantes aqui é que esta preocupação é mais intensa ainda entre os cidadãos que continuam a confiar no jornalismo profissional. Portanto, entre quem confia nas notícias, a preocupação com a desinformação atinge 85%. Então estamos a ver pessoas preocupadas, e essas pessoas que são mais e que confiam mais também são aquelas que estão mais preocupadas com esta questão da desinformação. Temos aqui alguns resultados que nos sugerem que os portugueses distinguem cada vez mais entre informação jornalística credível e conteúdos enganosos que circulam nos ambientes digitais. Eu acho que isto até é uma boa notícia.
3: Segundo o estudo, cerca de 76% dos portugueses afirmam estar preocupados com o que é real e falso na internet, colocando Portugal entre os países mais preocupados do mundo com este fenómeno, acima da média global de 62%. Portugal está entre os países onde mais se confia no jornalismo, mas tem uma tendência bastante preocupante, que é o evitar as notícias, sobretudo entre os jovens e as mulheres, salienta a investigadora da Obercom, Ana Pinto Martinho. Em 2026, 51% dos portugueses afirmaram confiar nas notícias em geral, valor significativamente superior à média global de 37%. Em 2015, eram 66% os portugueses que confiavam nas notícias.
4: Diria também que a parte que também é preocupante é a questão do evitar notícias de forma ativa, que continua também a ser muito, muito significativa. E aqui o que é que nós temos? Ela é mais elevada entre as mulheres. Um dado muito interessante é que este desinteresse parece não é tanto devido à falta de interesse pela atualidade, mas sim pela fadiga informativa, a saturação e o desgaste. Porquê? Por tanta quantidade de informação, não é? Com que as pessoas contactam no seu dia-a-dia. Além disso, esta questão de a televisão também continua a ter um peso muito grande como principal fonte de notícias em Portugal. É um dos países, aliás, onde isso mais acontece. Só para termos uma ideia assim muito, muito breve, 71% dos portugueses utilizam a televisão, utilizavam a televisão para aceder às notícias na semana anterior a terem respondido. Portanto, isto quer dizer que é um valor mesmo muito, muito elevado. Um dado curioso em relação ao acesso às notícias e a forma como as pessoas chegam até elas. As redes sociais dentro do online representam agora a principal ponto de entrada para as notícias, ultrapassando já os motores de pesquisa, os motores de busca e também o acesso direto através dos sites, dos meios de comunicação social. A inteligência artificial já está a entrar nesta parte noticiosa. Ainda não é assim uma coisa muito significativa, mas é pela primeira vez que nós estamos a analisar de forma mais sistematizada o papel dos chatbots, portanto, nesta parte da informação. Mas aqui a confiança em notícias que são obtidas através destes sistemas está ali à volta dos 24%, acima até das redes sociais, estamos a falar de confiança, mas muito abaixo da confiança atribuída às notícias em geral e também aos motores de pesquisa, o que é um bocado porque as pessoas utilizam menos, não é? E portanto também continuam a manter maior confiança nesta das notícias em geral e naquela que vem através dos motores de pesquisa.
3: Entre 15 e 18, cerca de 7 em cada 10 portugueses declaravam interesse pelas notícias. Em 2026, o valor mantém-se nos 50% e, em paralelo, aumentou para o número de pessoas que evitam notícias de forma ativa.
4: Aquilo que nos mostra também o relatório é que este uso dos chatbots para fins noticiosos ainda é bastante reduzido, não é? E as pessoas dizem que usam sobretudo para resumir conteúdos, esclarecer dúvidas, etc. Mas não como um substituto direto do jornalismo. Outros dados interessantes prendem-se também com a questão dos criadores digitais, não é? Como nós chamamos, que estão a ganhar maior relevância junto dos mais jovens, ok? Mas não se fala ainda numa substituição daquilo que é o jornalismo, mas sim, diria, uma reorganização de todo o ecossistema informativo, mas particularmente junto dos públicos mais jovens. Por isso também, se calhar, será importante para os órgãos de comunicação social começarem a olhar um pouco mais para estes públicos mais jovens que estão a ser cada vez mais atraídos para estes criadores digitais. Em Portugal tem-se mantido mais ou menos da mesma forma. Aquilo que nós sabemos é que nestes anos todos em que temos Digital News Report, portanto 11 anos, desde 2015, aquilo que aconteceu foi que ela desceu 15 pontos percentuais. Portanto, Portugal continua a ser um dos países onde a confiança em notícias é mais elevado. É muito interessante porque nós estamos a nível dos países nórdicos na Europa, em termos de confiança, mas de facto tem vindo, é uma tendência geral de descida na confiança, nas notícias. A conclusão geral será que, portanto, Portugal está de facto entre os países onde mais se confia no jornalismo, mas tem aqui uma tendência bastante preocupante, que é a questão do afastamento das notícias, portanto este evitar das notícias ativo, sobretudo dentro dos mais jovens e das mulheres. E também o facto de, em Portugal, as pessoas estão de facto preocupadas com aquilo, com a desinformação. E esta preocupação atingiu um dos níveis mais elevados, mas isto eu acredito que até é algo positivo. Quer dizer que elas têm sentido crítico e possivelmente tentam perceber o que é desinformação e o que não é desinformação. Deixo só aqui também uma nota que nós dizemos todos os anos, mas que convém reforçar, é que Portugal é um dos países onde menos se paga por notícias. Continuamos ali já há muito tempo nos mesmos números, não é? Portanto, 8%, nunca nós chegamos aos dois dígitos. Isso também é algo que é de salientar, porque se eu não pago, a questão da própria qualidade do jornalismo também está aqui ligada a esta questão.
3: Entretanto, a televisão também continua a ter um peso muito grande como principal fonte de notícias em Portugal. É um dos países, aliás, onde isso mais acontece. Só para se ter uma ideia, breve, 71% dos portugueses utilizavam a televisão para aceder a notícias na semana anterior a terem respondido a este inquérito. A Agência Portuguesa do Ambiente alertou para a urgência de uma separação adequada dos lixos nas férias de verão, à altura em que mais se produzem resíduos urbanos, quase 2 milhões de toneladas. Assinalando o começo do verão, a APA, no âmbito da sua campanha de sensibilização Vamos Lixar o Lixo, que começou no início do verão, vai percorrer 6 distritos do país com uma ação de informação e sensibilização, apontando que é agora que mais lixo se produz e agosto é o pior mês. Cerca de 648 mil crianças em Portugal, 40% estão expostas à seca, enquanto 469 mil, 29% estão sujeitas a calor e 474 mil a incêndios, revelou a Unicef num relatório sobre o risco climático. De acordo com a mesma fonte, mais de 1,5 milhões de crianças, 93%, estão expostas à poluição atmosférica e a totalidade está exposta a tempestades. O dia 5 do Mundial foi dia de empates, entre eles um com estrondo. A Espanha, campeã do mundo, empatou com o estreante de Cabo Verde, a zero já a Bélgica, Egito e o Arábia Saudita, Uruguai, foram jogos que ficaram também empatados a uma bola. O Irão, Nova Zelândia, ficou 2-2. Hoje jogam França, Senegal às 20 horas, Iraque, Noruega às 23 e depois o Argentina, Argélia às 2 da madrugada e o Áustria, Jordânia às 5 da manhã. O dia 7 do Mundial, esta quarta-feira, tem a estreia de Portugal frente ao Congo, jogo que está agendado para às 18 horas. A opinião do dia tem a assinatura e a voz de Alexandra Simão.
5: Caras e caros ouvintes da Rádio Antena Livre. Há cidades que se medem pelo tamanho dos edifícios, pela dimensão do território ou pelos números que aparecem em relatórios. E depois existem outras cidades como Abrantes que se medem pelas pessoas, pelos gestos e pela solidariedade. No dia em que Abrantes celebrou 110 anos de elevação à cidade, não foram as datas nem os marcos históricos que ecoaram no Museu de Arte Contemporânea Chartas da Almeida. Foi algo mais profundo, a certeza de que a comunidade só avança quando caminha junta. E talvez por isso tenha sido tão simbólico ver instituições como o Banco Alimentar contra a Fome, a Cruz Vermelha, a Liga Portuguesa contra o Cancro ou a Liga dos Amigos do Hospital receberem a Medalha de Mérito Municipal. São organizações que existem para servir, para cuidar, para lembrar que ninguém deve enfrentar a vida sozinho. Também os trabalhadores do município foram homenageados, os que completaram 25 anos de serviço e os que se aposentaram, gente que constrói todos os dias esta cidade que celebramos. E se há algo que esta celebração nos lembra é isto, uma cidade que não é feita de pedra, é feita de gente. Gente que acredita que o futuro se constrói com diálogo, com visão e com a coragem de cuidar uns dos outros. A história de Abrantes está na memória coletiva, na forma como cada abrantino vive a sua terra. E talvez seja por isso que, mais do que celebrar uma data, celebramos um compromisso, o de continuarmos a construir tudo juntos. Desejo-vos uma boa terça-feira e até daqui a 15 dias.
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3: Para o final do tempo para esta quarta-feira, céu pouco nublado ou limpo, apresentando períodos de mais nublosidade, mas no litoral oeste e até ao final da manhã. As máximas previstas para esta quarta-feira rondam os 24 graus no Porto, 29 em Coimbra, 32 em Faro, Lisboa, Tomar e Vila de Rei, 34 em Santarém, Brandes, Mação e Cerdoal, 35 no Entroncamento. É tudo com tantas notícias. Boa tarde.
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6: Estamos com uma temperatura bem agradável. Neste momento, 29 graus.
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6: 7 horas e 1 minuto.

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muito boa tarde e boa viagem. Se está neste momento pelas estradas do nosso país, deixo-lhe uma palavra de precaução. Tenha cuidado, respeite as velocidades e cuidado com as distrações. E já agora, obrigada pela voleia. Em troca, dou-lhe grandes canções. Agora passam 21 minutos das 7.

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0: Grandes canções nos finais de tarde da sua rádio preferida. Muito boa tarde, seja muito bem-vindo à emissão da Antena Livre.
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0: Estamos agora a 2 minutos das 8 da noite. Eu sou a Alexandra Pimentel e desejo-lhe um bom início de noite com o Luís Delgado já a seguir.
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0: E são 2 horas com as últimas novidades do mundo da música aqui mesmo na rádio como você gosta.
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0: Olá, espero muito honestamente que esteja a passar uma excelente noite. Seja então muito bem-vindo para mais uma edição do Power Play. Aqui rodam as músicas mais espetaculares que são lançadas novas no mercado.
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2: Olá, muito boa noite. Eu sou o Luís Delgado e este é o Power Play.

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3: Passado dia 13 de junho, o Jornal de Notícias avançou com uma notícia em exclusivo, onde deu conta da existência de um laboratório de anfetaminas escondido no Tagus Valley, Parque da Ciência e Tecnologia, em Abrantes. Na operação da Polícia Judiciária, que deram o nome de Erva Daninha, participaram cerca de 300 inspectores, 48 peritos e 24 seguranças da PJ, 6 magistrados do Ministério Público e 3 juízes. Foram detidos vários suspeitos de pertencer a um grupo criminoso dedicado à introdução de grandes quantidades de cannabis em vários mercados europeus e africanos, cumprindo 64 mandados de busca e apreensão de norte a sul do país, na Ilha da Madeira, bem como 6 mandados de busca em Espanha, um na Bulgária e outro no Chipre. No dia 15 de junho, o DCIAP, Departamento Central de Investigação e Ação Penal de Lisboa, avançou com um comunicado onde deu conta que o Ministério Público deduziu a acusação no dia 22 de maio de 2026 contra 24 arguídos, 13 dos quais pessoas singulares e 11 pessoas coletivas pela prática dos crimes de associação criminosa para o tráfico de estupefacientes, tráfico de estupefacientes agravados, branqueamento de capitais e falsificação de documentos. A investigação criminal permitiu desmantelar uma rede criminosa de cariz internacional, dotada de um elevado poder logístico e financeiro, que se encontrava estabelecida em Portugal desde meados de 2021. Ainda de acordo com a acusação, esta organização operava de forma altamente estratificada e concertada, utilizando o setor farmacêutico e a indústria legal de cannabis medicinal como fachada para encobrir as suas atividades ilícitas e garantir uma aparência de legitimidade institucional perante as autoridades nacionais. Como entrou em Abrantes e o Tagus Valley nesta operação, foi o que explicou o diretor executivo do Tagus Valley, Pedro Saraiva. Pedro Saraiva diz que a empresa pediu adesão ao Tagus Valley em agosto de 2022, autorizada em dezembro de 2022 e que depois esta operação da Polícia Judiciária aconteceu em setembro de 2023.
4: O único comentário que podemos fazer nesta fase é o lamento, não é? Sim, tínhamos uma empresa que se candidatou para produzir polímeros plásticos, com uma particularidade até de algum fator diferenciador do tipo de polímeros que ia aqui produzir, e passado 9 meses após a sua instalação surge uma operação da Polícia Judiciária e somos confrontados com a situação. Portanto, lamentamos, mas foi o que se passou, efetivamente, sim.
3: 3 em cada 4 portugueses manifestam-se preocupados com desinformação, colocando Portugal entre os países mais preocupados com este fenómeno, de acordo com o Digital News Report Portugal 2026. Uma das questões mais importantes este ano é, de facto, a preocupação com desinformação, que voltou a aumentar em 2026, sublinha a investigadora da Obercom, Ana Pinto Martinho.
5: Uma das questões mais importantes deste ano é, de facto, a parte da preocupação com a desinformação, que voltou a aumentar em 2026. Portanto, neste estudo, cerca de 76% dos portugueses afirmam que estão preocupados com notícias, aliás, com desinformação e com o que é real e falso na internet. E isto coloca Portugal num dos países onde esta preocupação é maior dentro dos países que foram analisados. Uma das coisas muito importantes aqui é que esta preocupação é mais intensa ainda entre os cidadãos que continuam a confiar no jornalismo profissional. Portanto, entre quem confia nas notícias, a preocupação com a desinformação atinge 85%. Então estamos a ver pessoas preocupadas, e essas pessoas que são mais e que confiam mais também são aquelas que estão mais preocupadas com esta questão da desinformação. Temos aqui alguns resultados que nos sugerem que os portugueses distinguem cada vez mais entre informação jornalística credível e conteúdos enganosos que circulam nos ambientes digitais. Eu acho que isto até é uma boa notícia.
3: Segundo o estudo, cerca de 76% dos portugueses afirmam estar preocupados com o que é real e falso na internet, colocando Portugal entre os países mais preocupados do mundo com este fenómeno, acima da média global de 62%. O Presidente da República avisou que Portugal e a União Europeia não podem ter uma atitude passiva em relação à tecnologia e inteligência artificial, referindo que, em termos europeus, parece que ainda não se saiu do mundo analógico. Numa sessão de encerramento da grande conferência anual do Diário de Notícias, que decorreu na Fundação Champalimau em Lisboa, António José Seguro falou de tecnologia, inteligência artificial e cibersegurança.
0: O alcance desta permanente inovação tecnológica remete-nos também para a constatação de que os países que souberam integrar estas tecnologias nas suas empresas e na sociedade sairão mais fortes. Os outros ficam na fila do supermercado, países com o estatuto de um vulgar consumidor. No meu entender, este é um dos motivos por que Portugal e a União Europeia não podem ter uma atitude passiva. Não podem esperar anos para avançarem com um plano que visa recuperar anos de atraso. Com alguma ironia, é paradoxal a agilidade europeia num mundo cuja velocidade é vertiginosa. Parece que ainda não saiu do mundo analógico. A questão tecnológica não é apenas económica, é também política e, sobretudo, civilizacional.
3: Para o Presidente da República, a questão tecnológica não é apenas económica, é também política e civilizacional. A sub-região do Médio Tejo inicia esta semana o reforço do dispositivo de combate a incêndios rurais. A partir desta terça-feira, um reforço de mais de 13 equipas de combate a incêndios e mais 15 homens alocados ao dispositivo. E a partir do dia 1 de julho, com a entrada do nível 4 de empenhamento, o dispositivo vai estar na máxima força. David Lobato, comandante sub-regional do Médio Tejo, diz que os trabalhos de limpeza do material linhoso derrubado pela tempestade Christian decorrem nos concelhos mais afetados numa corrida contra o tempo para garantir que os acessos estarão operacionais antes da fase mais crítica de incêndios entre julho e setembro.
6: A partir de hoje, 16, temos aqui um reforço de mais 3 equipas e 3 equipas de combate a incêndios, e a partir de 1 de julho, com a entrada do nível mais elevado, no nível 4, vamos passar a ter 21 equipas de combate a incêndios e mais 13 equipas de apoio logístico, e acumulando ainda todas as equipas que temos de serviço nos dois centros de mesérios, portanto Ferreira do Zezo e Sardual, que estamos a contabilizamos sempre aí 8 elementos, mais toda a estrutura de coordenação e comando dos comandantes permanentes às operações dos corpos de bombeiros. Portanto, é aqui uma estrutura pesadíssima que vai depois ter o seu apogeu, o seu auge no dia 1 de julho, mas confirma essa informação. Estava planeado, não tem bem a ver com aquilo que tem sido aqui as últimas informações do Cristine, já estava planeado ser desta forma. Efetivamente, também o Comando Nacional está para preparar um plano mais pormenorizado para esta região afetada, portanto aqui a nossa zona norte do Médio Tejo e a zona de Leiria, que deverá entrar em vigor dia 1, penso eu. Mas sim, os trabalhos também vão decorrendo na parte norte, mas quando eu digo aqui na parte norte, temos alguns municípios já com trabalhos praticamente terminados, portanto Sardual, Ferreira do Zezer e Mação já estão só em regularização de caminhos, e Orém ainda com algum trabalho, mas espera-se, é expectável pelo que o Serviço Municipal me transmite, é que até final de junho, princípio, primeira semana de julho, também tenham os trabalhos de desobstrução de caminhos totalmente resolvidos.
3: Com o reforço previsto para esta terça-feira, o dispositivo sub-regional ganha mais 3 equipas de combate e 15 operacionais, aos quais se vai somar o novo aumento a partir do dia 1 de julho. Para o final do tempo para esta quarta-feira, céu pouco nublado ou limpo, apresentando períodos de mais nublosidade, mas no litoral oeste e até ao final da manhã. As máximas previstas para esta quarta-feira rondam os 24 graus no Porto, 29 em Coimbra, 32 em Faro, Lisboa, Tomar e Vila de Rei, 34 em Santarém, Brandes, Mação e Sardual, 35 no Entroncamento. É tudo quanto a notícias, tenha a continuação de uma ótima noite e já sabe, fique por aí que fica muito bem.
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0: E espero muito honestamente que se esteja a divertir ao máximo. Seja então muito bem-vindo para mais uma edição do Power Play. Aqui só rodam as músicas que fazem furor nas tabelas de vendas por esse mundo fora.
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1: Uma das formas de saber o que é ou como é uma pessoa boa ou ainda uma pessoa melhor é perguntar a quem sabe. E quem tem boca vai a Roma, diz o povo. Perguntemos então a um budista, a um muçulmano, a um hindu, a um cristão e já agora a um ateu. Veremos que cada um tem uma resposta diferente para esta mesma pergunta. Mas se a colocarmos a um comunista, a um social-democrata, a uma pessoa de direita radical, teremos a mesma dificuldade em perceber como é que uma só questão pode ter tantas respostas diferentes. Se colocarmos essa mesma pergunta, o que é uma pessoa boa, como é que uma pessoa pode tornar-se ainda melhor do que é como pessoa, a um desempregado, a um técnico superior numa empresa, a um empresário de sucesso, a alguém que se tornou famoso por aquilo que é, teremos, mais uma vez, uma diversidade de respostas que não nos ajudará grande coisa a saber o que queremos saber. Temos de chegar à conclusão de que não há uma boa resposta para esta pergunta. Há muitas respostas diferentes. Como assim? A verdade é que não há um tipo único de pessoa boa. O humano é uma construção sobre a animalidade comum. E projetos há muitos, todos diferentes. E cada um revela um modo diferente de ser homem ou mulher e de conviver numa forma de vida particular e distinta. Cada povo é uma criação. Cada comunidade humana é um ensaio de como ser humano. Cada cultura é um projeto de mundo e um certo modo de ser humano. E cada um de nós é um exercício único também de uma forma de ser homem ou mulher. E cada ensaio é isso mesmo, um ensaio. Mas está sujeito a julgamento, antes de mais, por quem o vive. Eu posso achar que desta é que vai ser melhor, mas posso ver-me ainda pior do que já estava antes. E o mesmo se passa com uma cultura ou uma civilização. O pior é quando eu, uma cultura ou civilização, me armo em critério ou modelo do que todos os outros devem ser. Mas assim, ninguém sabe para onde puxar os cordéis da vida. Sim, é verdade. Mas assim também podemos ir para onde quisermos e ir avaliando os resultados.
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3: Estamos a entrar na reta final de mais um dia que espero tenha sido muito bom para si. Aqui a esta hora sou eu, Liliana Wá, quem escolhe as melhores músicas para que o seu dia tenha um final perfeito. Seja muito bem-vindo.

0: É bom saber que escolheu a Antena Livre para ficar consigo no final de mais um dia. Seja muito bem-vindo. Eu sou a Liliana Wá e é muito bom estar aqui consigo.
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0: E se por acaso nesta altura está a navegar pela net, então aproveite para dar um saltinho até à página da Antena Livre no Facebook. E se o fizer, deixe uma mensagem ou uma sugestão. Espero por notícias suas. E já a seguir toca mais uma das suas músicas preferidas. 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

0: bom trabalho, se for o seu caso, e se está na estrada, boa viagem. E obrigada por levar consigo a Antena Livre. Eu sou a Liliana Wá e espero que esteja tudo bem consigo. Fique bem ao som das músicas que trouxe para partilhar consigo. 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
0: E se for o seu caso, desejo-lhe uma boa viagem ou um bom trabalho. Onde quer que esteja, eu estou aqui consigo para lhe dar as melhores músicas.

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1: Caras e caros ouvintes da Rádio Antena Livre. Há cidades que se medem pelo tamanho dos edifícios, pela dimensão do território ou pelos números que aparecem em relatórios. E depois existem outras cidades como Abrantes que se medem pelas pessoas, pelos gestos e pela solidariedade. No dia em que Abrantes celebrou 110 anos de elevação à cidade, não foram as datas nem os marcos históricos que ecoaram no Museu de Arte Contemporânea Chartres da Almeida. Foi algo mais profundo, a certeza de que a comunidade só avança quando caminha junta. E talvez por isso tenha sido tão simbólico ver instituições como o Banco Alimentar contra a Fome, a Cruz Vermelha, a Liga Portuguesa contra o Cancro ou a Liga dos Amigos do Hospital receberem a Medalha de Mérito Municipal. São organizações que existem para servir, para cuidar, para lembrar que ninguém deve enfrentar a vida sozinho. Também os trabalhadores do município foram homenageados, os que completaram 25 anos de serviço e os que se aposentaram, gente que constrói todos os dias esta cidade que celebramos. E se há algo que esta celebração nos lembra é isto, uma cidade que não é feita de pedra, é feita de gente. Gente que acredita que o futuro se constrói com diálogo, com visão e com a coragem de cuidar uns dos outros. A história de Abrantes está na memória coletiva, na forma como cada abrantino vive a sua terra. E talvez seja por isso que mais do que celebrar uma data, celebramos um compromisso, o de continuarmos a construir tudo juntos. Desejo-vos uma boa terça-feira e até daqui a 15 dias.
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0: E assim vai acontecendo esta noite na sua rádio. Se só agora se ligou, muito boa noite. Seja bem-vindo.
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0: E por aqui, como sempre a esta hora, as grandes músicas não param de tocar. Boa noite, eu sou a Liliana Uá e espero que esteja tudo bem consigo.

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3: Estamos a entrar na reta final de mais um dia que espero tenha sido muito bom para si. Aqui a esta hora sou eu, Liliana Oá, quem escolhe as melhores músicas para que o seu dia tenha um final perfeito. Seja muito bem-vindo.
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2: Passado dia 13 de junho, o Jornal de Notícias avançou com uma notícia em exclusivo, onde deu conta da existência de um laboratório de anfetaminas escondido no Tagus Valley, Parque da Ciência e Tecnologia, em Abrantes. Na operação da Polícia Judiciária, que deram o nome de Erva Daninha, participaram cerca de 300 inspectores, 48 peritos e 24 seguranças da PJ, 6 magistrados do Ministério Público e 3 juízes. Foram detidos vários suspeitos de pertencer a um grupo criminoso dedicado à introdução de grandes quantidades de cannabis em vários mercados europeus e africanos, cumprindo 64 mandados de busca e apreensão de norte a sul do país, na Ilha da Madeira, bem como 6 mandados de busca em Espanha, um na Bulgária e outro no Chipre. No dia 15 de junho, o DCIAP, Departamento Central de Investigação e Ação Penal de Lisboa, avançou com um comunicado onde deu conta que o Ministério Público deduziu a acusação no dia 22 de maio de 2026 contra 24 arguídos, 13 dos quais pessoas singulares e 11 pessoas coletivas pela prática dos crimes de associação criminosa para o tráfico de estupefacientes, tráfico de estupefacientes agravados, branqueamento de capitais e falsificação de documentos. A investigação criminal permitiu desmantelar uma rede criminosa de cariz internacional, dotada de um elevado poder logístico e financeiro, que se encontrava estabelecida em Portugal desde meados de 2021. Ainda de acordo com a acusação, esta organização operava de forma altamente estratificada e concertada, utilizando o setor farmacêutico e a indústria legal de cannabis medicinal como fachada para encobrir as suas atividades ilícitas e garantir uma aparência de legitimidade institucional perante as autoridades nacionais. Como entrou em Abrantes e o Tagus Valley nesta operação, foi o que explicou o diretor executivo do Tagus Valley, Pedro Saraiva. Pedro Saraiva diz que a empresa pediu adesão ao Tagus Valley em agosto de 2022, autorizada em dezembro de 2022 e que depois esta operação da Polícia Judiciária aconteceu em setembro de 2023.
3: O único comentário que podemos fazer nesta fase é o lamento, não é? Sim, tínhamos uma empresa que se candidatou para produzir polímeros plásticos, com uma particularidade até de algum fator diferenciador do tipo de polímeros que ia aqui produzir, e passado 9 meses após a sua instalação surge uma operação da Polícia Judiciária e somos confrontados com a situação. Portanto, lamentamos, mas foi o que se passou, efetivamente, sim.
2: 3 em cada 4 portugueses manifestam-se preocupados com desinformação, colocando Portugal entre os países mais preocupados com este fenómeno, de acordo com o Digital News Report Portugal 2026. Uma das questões mais importantes este ano é, de facto, a preocupação com desinformação, que voltou a aumentar em 2026, sublinha a investigadora da Obercom, Ana Pinto Martinho.
4: Uma das questões mais importantes deste ano é, de facto, a parte da preocupação com a desinformação, que voltou a aumentar em 2026. Portanto, neste estudo, cerca de 76% dos portugueses afirmam que estão preocupados com notícias, aliás, com desinformação e com o que é real e falso na internet. E isto coloca Portugal num dos países onde esta preocupação é maior dentro dos países que foram analisados. Uma das coisas muito importantes aqui é que esta preocupação é mais intensa ainda entre os cidadãos que continuam a confiar no jornalismo profissional. Portanto, entre quem confia nas notícias, a preocupação com a desinformação atinge 85%. Então estamos a ver pessoas preocupadas, e essas pessoas que são mais e que confiam mais também são aquelas que estão mais preocupadas com esta questão da desinformação. Temos aqui alguns resultados que nos sugerem que os portugueses distinguem cada vez mais entre informação jornalística credível e conteúdos enganosos que circulam nos ambientes digitais. Eu acho que isto até é uma boa notícia.
2: Segundo o estudo, cerca de 76% dos portugueses afirmam estar preocupados com o que é real e falso na internet, colocando Portugal entre os países mais preocupados do mundo com este fenómeno, acima da média global de 62%. O Presidente da República avisou que Portugal e a União Europeia não podem ter uma atitude passiva em relação à tecnologia e inteligência artificial, referindo que, em termos europeus, parece que ainda não se saiu do mundo analógico. numa sessão de encerramento da grande conferência anual do Diário de Notícias, que decorreu na Fundação Champalimau, em Lisboa. António José Seguro falou de tecnologia, inteligência artificial e cibersegurança.
5: O alcance desta permanente inovação tecnológica remete-nos também para a constatação de que os países que souberam integrar estas tecnologias nas suas empresas e na sociedade sairão mais fortes. Os outros ficam na fila do supermercado, países com o estatuto de um vulgar consumidor. No meu entender, este é um dos motivos por que Portugal e a União Europeia não podem ter uma atitude passiva. Não podem esperar anos para avançarem com um plano que visa recuperar anos de atraso. Com alguma ironia, é paradoxal a agilidade europeia num mundo cuja velocidade é vertiginosa. Parece que ainda não saiu do mundo analógico. A questão tecnológica não é apenas económica, é também política e, sobretudo, civilizacional.
2: Para o Presidente da República, a questão tecnológica não é apenas económica, é também política e civilizacional. A sub-região do Médio Tejo inicia esta semana o reforço do dispositivo de combate a incêndios rurais. A partir desta terça-feira, há um reforço de mais de 13 equipas de combate a incêndios e mais 15 homens alocados ao dispositivo. E a partir do dia 1 de julho, com a entrada do nível 4 de empenhamento, o dispositivo vai estar na máxima força. David Lobato, comandante sub-regional do Médio Tejo, diz que os trabalhos de limpeza do material linhoso derrubado pela tempestade Christine decorrem nos concelhos mais afetados numa corrida contra o tempo para garantir que os acessos estarão operacionais antes da fase mais crítica de incêndios entre julho e setembro.
6: A partir de hoje, 16, temos aqui um reforço de mais 3 equipas e 3 equipas de combate a incêndios, e a partir de 1 de julho, com a entrada do nível mais elevado, no nível 4, vamos passar a ter 21 equipas de combate a incêndios e mais 13 equipas de apoio logístico, e acumulando ainda todas as equipas que temos de serviço nos dois centros de mesérios, portanto Ferreira do Zezo e Sardual, que contabilizamos sempre aí 8 elementos, mais toda a estrutura de coordenação e comando dos comandantes de permanência às operações dos corpos de bombeiros. Portanto, é aqui uma estrutura pesadíssima que vai depois ter o seu apogeu, o seu auge no dia 1 de julho, mas confirma essa informação. Estava planeado, não tem bem a ver com aquilo que tem sido aqui as últimas informações do Cristine, já estava planeado ser desta forma. Efetivamente, também o Comando Nacional está para preparar um plano mais pormenorizado para esta região afetada, portanto aqui a nossa zona norte do Médio Tejo e a zona de Leiria, que deverá entrar em vigor dia 1, penso eu, mas sim, os trabalhos também vão decorrendo na parte norte, mas quando eu digo aqui na parte norte, temos alguns municípios já com trabalhos praticamente terminados, portanto Sardual, Ferreira do Zezer e Mação já estão só em regularização de caminhos, e Orém ainda com algum trabalho, mas espera-se, é expectável pelo que o Serviço Municipal me transmite, é que até final de junho, princípio, primeira semana de julho, também tenham os trabalhos de desobstrução de caminhos totalmente resolvidos.
2: Com o reforço previsto para esta terça-feira, o dispositivo sub-regional ganha mais 3 equipas de combate e 15 operacionais, aos quais se vai somar o novo aumento a partir do dia 1 de julho. Para o final do tempo para esta quarta-feira, céu pouco nublado ou limpo, apresentando períodos de mais nublosidade, mas no litoral oeste e até ao final da manhã. As máximas previstas para esta quarta-feira rondam os 24 graus no Porto, 29 em Coimbra, 32 em Faro, Lisboa, Tomara e Vila de Rei, 34 em Santarém, Abrantes, Mação e Sardual, 35 no Entroncamento. É tudo quanto a notícias. Tenha a continuação de uma ótima noite e já sabe, fique por aí que fica muito bem.
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1: Bem-vindos ao Haja Saúde, o podcast da Unidade Local de Saúde do Médio Tejo, que lhe dá a conhecer o mundo da saúde de forma descomplicada e informativa. Aqui, vamos desvendar os mistérios do corpo humano, entender doenças, desmistificar mitos e recolher conselhos para uma vida mais saudável e feliz. Se já se perguntou qual é a diferença entre uma constipação e uma gripe, como prevenir doenças, como emagrecer de forma segura ou que tipo de exercício físico deve praticar, este podcast é para si. A cada episódio, um tema diferente da saúde, em conversa com profissionais de diversas áreas da Unidade Local de Saúde do Médio Tejo. Sente-se confortavelmente neste consultório e acompanhe-nos nesta jornada pela saúde. O Haja Saúde está de volta para mais um episódio. Sejam muito bem-vindos. Eu sou a Filipa Melo. Vivemos por cada vez mais tempo, mas o verdadeiro desafio de hoje é garantir que essa longevidade se traduz em qualidade de vida, autonomia e energia. Para as mulheres, o processo de envelhecimento traz transformações profundas, exigindo uma adaptação contínua do corpo e da mente para manter uma rotina verdadeiramente ativa. Compreender as diferentes fases desta jornada e as suas mudanças fisiológicas é essencial para não deixarmos que o nosso bem-estar fique para segundo plano. Afinal, a forma como cuidamos de nós hoje dita a vitalidade com que vamos viver o resto da nossa vida. E é precisamente por ser um dos marcos mais importantes e transformadores neste caminho de amadurecimento feminino que escolhemos o tema deste episódio. O Haja Saúde de hoje é dedicado ao envelhecimento e qualidade de vida na mulher, ou seja, à sua longevidade. Para falar sobre este tema, senta-se no consultório Rita Carvalho, médica de família e coordenadora da Unidade de Saúde Familiar de Santa Maria, da ULS do Médio Tejo, em Tomar. Seja muito bem-vinda.
2: Muito obrigada pelo convite.
1: Está aberto o consultório. Vamos lá. Haja Saúde. O que é preocupa mais quando uma mulher, na casa dos 50 ou 60 anos, entra no seu consultório pela primeira vez desde há muito tempo? Porque isto acontece, não é?
2: Sim, isso vai acontecendo. Uma senhora que entra nessa faixa etária está numa situação de menopausa, pós-menopausa, e tem um contínuo de coisas a que temos que estar atentos. Se calhar não há noção, mas a principal causa de morte nesta faixa etária entre os 50 e os 60 anos nas senhoras são as doenças cardiovasculares. Há várias coisas a avaliar. Não se vai só estar a ver a pessoa, vai-se a ver a pessoa num todo e vai-se ter que avaliar constantemente tensões arteriais, posteriormente glicémias, ficha lipídica, saber o que é que a pessoa faz, quais são os hábitos, qual é o estilo de vida, ter em conta os rastreios oncológicos que estão preconizados para essa idade. E também preocupa muito, enquanto médica de família, questionar quais são as preocupações da própria pessoa, como é que ela se sente consigo própria e também na sociedade onde está inserida. São aquelas queixas internas que muitas vezes as senhoras acabam por não descrever ativamente, mas que importa ser questionado.
1: Muitas vezes é nesta idade que as mulheres quase que se apercebem que têm um corpo.
2: Sim, que
1: começa a pesar-lhes.
2: E sentem algumas modificações próprias do envelhecimento, porque acaba por ser, todos nós envelhecemos. E esta situação traz algumas queixas, alguns sintomas, numas pessoas de uma dimensão superior, noutras numa dimensão inferior, e tudo isto tem que ser contextualizado. Merece ser avaliado e merece ser orientado. E é para isso que os médicos de família cá estão, não é?
1: E também dizer, já à partida, que o acompanhamento clínico nesta fase é extremamente importante.
2: Sim, das mais diversas vertentes. A partir dos 50 anos estão preconizados em Portugal três tipos de rastreios oncológicos, nomeadamente a realização da mamografia a cada 2 anos, nas senhoras com idade superior a 45 anos, a realização de citologias, isso desde os 30 anos, e a realização da pesquisa de sangue oculto nas fezes ou da colonoscopia para avaliar alguma lesão a nível do intestino. Portanto, a partir dos 50 anos, há aqui vários alertas a ter em conta no sentido de prevenir a saúde futura.
1: Não queremos dourar a pílula, se calhar até quero, gostava de dourar esta ideia de que envelhecer pode ser também uma altura de maior cuidado consigo mesmo. As pessoas reformam-se, têm mais tempo, na verdade, para cuidar de si mesmas.
2: Sim, apesar disto ter uma dualidade. A pessoa reforma-se muitas vezes. O seu trabalho até então foi visto como aquilo que ia definir, o que fazia sentir-se bem na sociedade, o que fazia a pessoa sentir-se realizada, estar ativa. Tem que encontrar uma nova identidade, reformular nos seus objetivos, reformular nas suas dinâmicas, nos seus horários, nas suas rotinas. Porque se está constantemente a remoer a ideia que antes é que era bom, nunca vai conseguir evoluir e ultrapassar e viver a reforma de uma maneira saudável, de uma maneira plena, e a pessoa tem que se adaptar e voltar aqui à plenitude, a redescobrir-se e a saber o caminho a seguir, porque vai ter que se sentir ativa novamente, vai ter tempo para si, para os seus hobbies, para as suas coisas, vai ter tempo para a família, para os netos, para os filhos, até para os animais de estimação. Há várias estruturas físicas que ao redor da pessoa, seja em nível de uma cidade, seja em nível de uma aldeia, podem auxiliar, nomeadamente as universidades sénios ou as bibliotecas, em associações culturais e recreativas que dinamizam imensas atividades, o voluntariado num hospital, a igreja acaba por ser também aqui um local de encontro, de partilha, tudo isto em prol de a pessoa ter uma atividade, um horário, o sair de casa, o arranjar-se, o vestir-se, o tomar banho, porque se tudo isto falta, acaba por a pessoa não estar bem. Se eu até agora trabalhei e todos os dias levantava-me de manhã, tomava o meu banho, arranjava-me, saía, e de repente eu passo o dia todo de roupão ou de pijama, não quero sair, invento desculpas para não ir a compromissos ou a solicitações.
1: Estamos a falar de saúde mental.
2: Sem dúvida. É fulcral hoje em dia falar de saúde mental mais do que a saúde física. Se sentimos bem connosco próprio, com os outros, sentimos bem no nosso dia-a-dia, sentimos que estamos a fazer o nosso propósito, que temos um objetivo ao levantar da cama de manhã. Há zonas da mulher que são denominadas as zonas azuis e que se tentam um bocadinho saber o que é que lá se passava, não é? E
1: eram zonas onde as pessoas têm uma
2: longevidade maior, sim, viviam até aos 70 e tal anos e foi tentado perceber o porquê. Era pelos hábitos simples, pela conexão com a natureza, pela alimentação saudável e isenta de processados, pela partilha na comunidade e por ter o tal propósito quando se levantam de manhã, ter um objetivo para o dia.
1: Já tirei aqui uma máxima daquilo que está a dizer, que é: não fique sentado em cima da sua vida.
2: Também há aqui uma coisa que verifico muitas vezes nas consultas, mais do que o médico a ajudar, a pessoa também tem que querer ser ajudada. Falo em relação à dor. A dor osteoarticular existe. Com o passar dos anos, a parte osteoarticular pode sofrer algum desgaste.
1: Nosso esqueleto.
2: As artroses acabam por ser mais comuns e muitas vezes o médico está ali também para auxiliar na melhoria dos sintomas, quer seja em termos de indicação de fisioterapia, quer seja em termos de analgesia, medicação no sentido de diminuir a dor. E a pessoa muitas vezes não está receptiva a este tipo de sugestões. Acaba por dizer que
1: isto agora não vale a pena.
2: Já não vale a pena. Vale sempre a pena.
1: A perda de massa muscular e o risco de quedas são problemas silenciosos e são ardilosos também. Para uma mulher que nunca fez ginástica, há exercícios simples ou adaptações nas tarefas do dia-a-dia que podem ajudar a proteger os músculos, os ossos?
2: Sim, sem dúvida. Em relação ao exercício físico, está preconizado pela Organização Mundial de Saúde a realização de 2 horas e meia de exercício físico moderado por semana, e é extremamente saudável que todos nós o façamos, independentemente da idade que tenhamos.
1: Distribuído por todos os dias, 5 minutos, 10 minutos, não é?
2: Sim, ou meia hora.
1: Não é difícil.
2: Não é difícil. Temos que nos predispor a tal. Haja vontade, que tudo se consegue. É sempre possível fazer mais e adaptar às vezes pequenas estratégias ao dia-a-dia. Não é preciso ir ao ginásio mais luxuoso da cidade, basta fazer exercícios. Se eu estiver sentada numa cadeira ou num sofá, em vez de levantar só uma vez e me levantar e sentar 5 vezes seguidas, eu estou a fortalecer os meus músculos e a trabalhar as minhas articulações. Se eu, quando estou a cozinhar ou a estender a roupa, esticar os meus pés para cima, eu estou também a trabalhar a parte muscular. Se eu também, quando vou fazer um pequeno trajeto, evitar usar o carro e for a pé, estou também a fortalecer a parte muscular. Ou quando estou sentada no sofá, se tenho uma pequena garrafa de água à mão, posso fazer elevações de braços com essa pequena garrafa. Não é preciso fazer o exercício mais dirigido. Às vezes pequenos gestos são fundamentais. O parar é que não, porque a massa muscular vai reduzindo com a idade. Eu estava sentada no sofá e cada vez que vou à casa de banho levanto-me 5 vezes, eu se calhar daqui a 6 meses tenho mais força nas minhas pernas. É trabalhar um bocadinho isto.
3: Estar ativo. Depois, há questões físicas que têm que ser abordadas e que de facto são complicadas para quem as vive. Por exemplo, as perdas de urina ao tossir, ao rir, são muito comuns e, enfim, tantas mulheres têm vergonha de falar nisto, quando na verdade existem soluções.
2: Eu acho que se normalizou aqui um bocadinho que todas as mulheres a partir de certa idade vão ter perdas de urina, e este normalizar acaba a pessoa a se acomodar um bocadinho à situação. Não deve ser assim, não é? A pessoa deve apresentar a sua queixa ao seu médico de família. O médico de família deve questionar, porque a pessoa muitas vezes não vai referir, e há soluções, obviamente, a orientar aqui para, quer para a fisioterapia pélvica, quer eventualmente referenciação à urologia. Há muitas mulheres que são operadas e que melhoram muito aqui a qualidade de vida no âmbito da incontinência urinária. E isso é fantástico.
3: Há muitas questões que são tabu e que não deviam ser, porque são muito simples. Por exemplo, nessa questão da perda da urina, vai-me corrigir se estou enganada, mas quando se vai urinar, se fizer retenção,
2: sim,
3: contração, está-se a exercitar
2: os músculos pélvicos, não é? Não quer dizer que seja o tratamento para uma incontinência urinária de esforço, mas pode ajudar, pode auxiliar e pode melhorar em muito as queixas que a pessoa apresenta.
3: É importante também termos em conta que não se envelhece sem sexo. Ou pode não se envelhecer sem sexo.
2: A vida sexual continua.
3: Até o final.
2: Assim, então qualquer casal tem direito a ter a sua vida sexual independentemente da idade que tem, ou da idade que tem o cônjuge. Faz parte das pessoas.
3: Transforma-se, mas continua a existir.
2: Sim.
3: A alimentação e a hidratação mudam com a idade. Quais é que são os erros mais comuns que encontra nos pacientes?
2: Há 2 erros fulcrais que eu encontro. A primeira, em relação à hidratação, é só bebo água quando tenho sede. Não deve ser todo assim. No reforço de água, reforço hídrico deve ser feito regularmente, cerca de 1,5 litro de água por dia, seja esta água bebida numa garrafa de 1,5 litro, numa garrafa de 33, num copinho. Cada pessoa tem que arranjar a sua estratégia. Falo de água, mas também posso falar de chá ou de águas aromatizadas. Tudo isso acabam por ser estratégias para termos aqui a água a circular no nosso organismo.
3: E também é verdade que, conforme se envelhece, pode-se ter menos sede, ou seja, é uma armadilha.
2: Por isso é que precisa de ser de alguma forma combatida, e as tais pequenas estratégias para ir bebendo água ao longo do dia. Com a ressalva, e aqui um bocadinho, quer na questão do sono, quer nas pessoas com a questão da perda de urina, mas especialmente falando do sono, se calhar a água ali num período do pós-jantar deve ser diminuída, no sentido de diminuir os despertares noturnos e os acordares. Em termos dos erros alimentares que estávamos a falar anteriormente, outro dos erros que a maioria das pessoas faz é a escassez de proteína na dieta. Se nós tivermos em conta, muitas pessoas ao jantar acabam por comer uma sopa e uma torrada. Falta-lhe ali proteína. Todos nós precisamos de proteína, os nossos músculos.
3: Peixe.
2: Sim, se eu comer uma sopa aí com um ovo cozido, ou uma sopa com um queijo fresco, ou uma coisa assim.
3: Um extrato de carne, por exemplo, que existe à venda.
2: Uma lata de atum, coisas que eu tenho em casa. Não preciso estar a fazer grandes refeições, nem coisas muito elaboradas. Mas acaba por ter o reforço de proteína, que é essencial para a parte muscular, e bem como para a saciedade. As leguminosas não são dispendiosas, acabam por ter também um grande aporte de proteína e são fáceis de encontrar. O grão, o feijão, as lentilhas acabam por ser um auxiliar fantástico também aqui no aumento de substancial desta sopa à noite.
3: Falamos do coração, falamos de gostar de si mesmo e de gostar de envelhecer. Pode-se gostar de envelhecer, pode-se até apreciar o processo enquanto transformação de si mesmo e encontro consigo mesmo. Agora, vamos falar no coração noutros termos. As pessoas preocupam-se muito com o coração. O que é preciso fazer? Medir a tensão quantas vezes? Em que é que se tem que estar atento, independentemente da ida ao médico?
2: Pronto. Em termos de recomendações que existem atualmente, a medição da tensão deve ser feita apenas anual, é o que está recomendado em pessoas com idade superior a 40 anos, se os valores estiverem dentro dos parâmetros preconizados, tudo aquilo que for superior a 14,9 é compatível com o diagnóstico de hipertensão e deve ser avaliado. Quando uma pessoa tem um valor superior da tensão máxima de 140 milímetros de mercúrio e da tensão mínima um valor superior ou igual a 90 milímetros de mercúrio.
3: Traduzindo em
2: 14,9. Se eu por acaso estou em casa, vou avaliar a minha tensão e consecutivamente tenho uma tensão superior a 140,90 ou 14,9, se calhar devo agendar uma consulta para o meu médico de família, independentemente de ter ou não sintomatologia, não é?
3: Eu ouvi dos conselhos e seguir.
2: Sim, sem dúvida.
3: Outra preocupação

0: Pois, pronto, não entrando mais agora aqui em especificações. No entanto, todo o risco cardiovascular da pessoa deve ser avaliado com base no colesterol LDL, que é um cálculo que entra em conta quer com o colesterol total, quer com o colesterol HDL, quer com os triglicerídeos. E é mediante o colesterol LDL que se preconiza depois todo o resto das medidas a ter. O alvo deste colesterol LDL, também nós não podemos dizer que é uniforme para todas as pessoas, os valores vão em encontro com a minha história pessoal, com a minha história familiar e com os meus hábitos também, e deve ser calculado individualmente para cada uma das pessoas.
1: De qualquer modo, há alguma recomendação uniforme para evitar o colesterol?
0: Obviamente que há. Aqui falamos um bocadinho de gorduras, não é? Reduzir um bocadão a quantidade de gorduras saturadas, reduzir aqui substancialmente.
1: Salsichas processadas, essas coisas.
0: Sim. Os óleos, acabar por ter uma alimentação mais saudável. E a prática de exercício físico, então, é fulcral no sentido de diminuir os valores do colesterol. Mas isto é uma guerra. O aconselhar alguém a diminuir fritos, enchidos, queijos, faz parte das pessoas e da dieta. São hábitos que têm que se mudar. Mas todos nós estamos sempre a tempo de mudar hábitos em prol da nossa saúde, independentemente da idade que tenhamos.
1: Tem a ver com o que falávamos há pouco, a ideia de que já não vale a pena. E, portanto, como se sabe muito bem,
0: volta a dizer, vale sempre a pena.
1: Mas é possível comer essas coisas com moderação?
0: Com moderação. Uma coisa é eu comer uma vez por semana, outra coisa é eu comer diariamente. Se eu estou a comer rissóis, chamuças, outro tipo de fritos, que se faz disto a minha alimentação diária, eu estou a prejudicar-me. Porque muitas das vezes esta acumulação de colesterol acontece nos vasos sanguíneos e é uma doença silenciosa. Quando dá problemas e quando dá algum tipo de sintomatologia, ou entopa algum vaso, ou causa algum tipo de problema e acaba por ser já problemático.
1: Moderação, sempre.
0: Moderação e prevenção.
1: E prevenção. Podendo gozar a vida. Pode-se evitar o sal, pode-se evitar o açúcar, mas de vez em quando é dia de festa também.
0: Sem dúvida. Tem que haver os dias de festa, tem que haver os dias prazerosos em que a pessoa comete alguns abusos e sabe que os cometeu, é consciente, não é? Não pode esta questão ser diária.
1: Ser festa todos os dias.
0: Exatamente.
1: Rastreios, sabemos aos rastreios indicados pelo médico de família, pela médica de família. Vamos falar de um outro tipo de rastreio, rastreio para a saúde visual e auditiva. Costuma ser muito ignorado.
0: Em Portugal não está preconizado nenhum rastreio populacional, nem no âmbito visual, nem no âmbito auditivo. Agora, cada um individualmente deve estar atento aos sinais e sintomas que tem e sempre que nota alguma diferença, quer em termos auditivos, quer em termos visuais, deve procurar os cuidados de saúde primários, o seu médico de família e procurar ajuda no sentido de resolução deste problema. Aqui também há uma situação que ressalvo, que é muitas vezes da parte auditiva, as pessoas não se querem queixar, porque isso implica o uso às vezes de próteses auditivas adaptadas a cada um e até o estigma que existe, eu agora uso um aparelho nos ouvidos, não é?
1: E não é só isso, enfim, muitas pessoas têm idade maior são vítimas de umas burlas terríveis, há também um...
0: Completamente.
1: É um mercado muito, muito agressivo.
0: Sim.
1: E é bom dizer isso.
0: É bom também ter em conta que os preços associados, alguns são exorbitantes e que têm que ser ponderado aqui caso a caso e que deve sempre passar por um otorrino na prescrição para também evitar essas ditas burlas que são cometidas diariamente.
1: Vamos reforçar, se quer uma prótese auditiva, primeiro fale com o seu
0: médico de família, que depois orientará em conformidade, seja para a otorrinolaringologia, seja para outra situação que virá como deve orientar.
1: Nisto, como em muitas outras coisas, tudo o que lhe ofereçam comercialmente tem que ser avaliado. As pessoas de idade maior são muito vítimas desta ideia da prótese ou de alguma coisa, ou suplemento vitamínico.
0: Da solução milagrosa que muitas vezes não existe, não é? Ninguém consegue pôr alguém com 70 anos a voltar a ter 20. Podemos, sim, como já falei, ir resolvendo os problemas e melhorando a qualidade de vida. Mas se vamos voltar atrás no tempo, não se consegue.
1: Muito menos comercialmente, enfim. Fazemos uma pequena pausa na conversa, voltamos já a seguir. Entretanto, vamos escutar a Diana.

0: batalha com as informações úteis deste episódio. Fique por aí, voltamos já de seguida.
1: Hoje falamos de uma coisa que muita gente ainda não conhece bem, mas que pode vir a facilitar muito a nossa vida. Falo da app SNS24, a partir do nosso telemóvel, e do portal SNS24, que está sempre disponível a partir de um computador. Durante muito tempo, quando pensávamos no Serviço Nacional de Saúde, pensávamos em papéis, balcões, senhas, telefonemas e deslocações. E é claro que tudo isso continua a existir quando é preciso. Mas hoje o SNS também cabe no nosso telemóvel. Através da app SNS24 ou do portal SNS24, podemos ter acesso a muita informação importante sobre a nossa saúde de forma simples e segura. Por exemplo, podemos consultar o nosso boletim de vacinas, ver as receitas médicas, consultar exames, aceder aos cheques de dentista, pedir a renovação da nossa medicação habitual, ver a informação sobre as próximas consultas e, quando disponível, realizar teleconsultas. A app permite ainda registar algumas medições de saúde, como a tensão arterial, a glicémia ou mesmo o índice de massa corporal, o que pode ser muito útil para acompanhar melhor a nossa saúde ao longo do tempo. E isto tem uma grande vantagem. Evita esquecimentos, evita muitos papéis perdidos e permite que cada pessoa tenha a sua informação de saúde sempre à mão. Outra funcionalidade muito importante é a possibilidade de associar outros utilizadores ao nosso perfil. Isto quer dizer, por exemplo, que um cuidador, um filho ou uma filha, pode, por exemplo, ajudar uma pessoa mais velha a gerir algumas informações de saúde quando essa pessoa tem mais dificuldade em utilizar telemóveis, aplicações ou computadores. Esta opção existe no portal e na app SNS24 e pode ser usada para filhos, dependentes ou outras pessoas associadas ao perfil. Isto é especialmente importante porque a tecnologia não deve afastar ninguém dos cuidados de saúde. Pelo contrário, deve aproximar. E quando há o apoio da família ou dos cuidadores, estas ferramentas podem tornar-se uma ajuda preciosa no dia-a-dia. Claro que a app não vai substituir o médico, o enfermeiro, o centro de saúde ou a urgência quando ela é necessária. Mas ajuda-nos a estar mais informados, mais organizados e mais atentos à nossa saúde. Por isso, fica aqui o convite. Se ainda não conhece a app SNS24, experimente. Peça ajuda a alguém de confiança se precisar. Veja o que está lá disponível. Pode descobrir que ali tem uma pequena porta aberta para o Serviço Nacional de Saúde. Sem filas, sem papéis e sempre consigo. Porque cuidar da saúde também é isto. Ter informação, saber onde encontrar e sentir que o SNS está mais próximo de todos nós.
0: Estamos de volta à conversa. Hoje falamos sobre envelhecer bem. Envelhecer bem no feminino. Longevidade na mulher. E para isso senta-se no consultório Rita Carvalho, médica de família e coordenadora da Unidade de Saúde Familiar de Santa Maria, da ULS do Médio Tejo, em Tomar. Aliás, onde estamos a gravar, esta emissão. Quais são os sinais de alerta para que uma perda de memória ou uma confusão mental não é algo absolutamente normal no processo de envelhecimento? Relativamente a esta questão, que é um bicho-papão, a questão da demência, quais são mesmo esses sinais de alerta?
2: O nosso cérebro é um órgão extraordinário. Ele tem uma capacidade enorme de plasticidade, de se adaptar. Daí estamos aqui sempre a falar na atitude preventiva do eu ler, eu aprender coisas novas. Isto vai tudo criar uma série de circuitos neuronais novos que vão densificar a área cerebral e o trabalho da mesma.
0: Ou seja, os sudokus, as palavras cruzadas.
2: Seja o que for. Se eu ir a uma aula da universidade sénior e aprender uma língua nova, a informática... até em termos de lavouros, aprender uma técnica nova. Bom, no bordado, não sei nomes de bordados, mas aprender uma técnica nova.
0: Diferente do ponto de pé de flor.
2: Tudo o que seja estímulo acaba por ser fundamental. Mas existem sinais, não é? Que temos de estar todos alerta. E nestes sinais ressalvo que uma coisa é uma coisa pontual, que não acontece sempre. Eu esquecer-me das chaves num sítio e não saber onde é que elas estão. Pontualmente,
0: Ok?
2: Não é uma coisa que traga aqui uma preocupação acrescida. Mas os esquecimentos frequentes, a desorientação, o deixar...
0: espacial.
2: Sim, sim, sim, desorientar-me. Vou conduzir, quem conduz, ou vou numa rua andar e não sei onde estou, ou não sei para onde, é de virar mesmo o...
0: Identificar um familiar, por exemplo.
2: Sim, saber o nome de um familiar, saber quem é, se é um neto, se é um sobrinho. Isto são coisas que já normalmente acontecem com alguma evolução de demências. Não são os primeiros sinais. Mas é legítimo acontecer porque faz parte do contínuo da doença. Justifica o familiar estar alerta, não deixar as pessoas sozinhas. A família não se deve desligar do papel de cuidar, de ver, de se ver como é que as coisas correm. Se a pessoa está a cozinhar e constantemente deixa um fogão aceso com uma panela ou lume, isto não é normal. Se a pessoa constantemente sai de casa e deixa a porta aberta, isto não é normal.
0: É uma desnecessência das capacidades.
2: E tudo isto justifica estar alerta e provavelmente levar aqui a uma procura de cuidados de saúde novamente, no sentido de se ver, de se acompanhar. Muitas vezes não se chega logo a um diagnóstico, porque até há várias situações que podem mimetizar demências, não é? Algumas faltas de minerais, algumas doenças, nomeadamente do foro da tiroide, algumas doenças infectocontagiosas podem também aqui...
0: Uma infecção urinária, por exemplo.
2: Sim, podem alterar aqui e levar-nos a um diagnóstico rápido de demência quando ainda não é demência. Fazer avaliação, testes psicológicos, saber como é que a pessoa se encontra e saber como é que está esta função cerebral, no sentido de depois de concluir efetivamente se há alguma demência ou não.
0: Mas estar alerta.
2: Estar alerta.
0: Estar acompanhado. A solidão é talvez uma das piores coisas do envelhecimento.
2: É, a solidão requer aqui um bocadinho de adaptação da própria pessoa e esta adaptação é procurar também algumas estruturas de comunidade, sejam elas centros de dia, sejam elas o grupo de ginástica que reúne às quartas-feiras, o grupo de zumba que reúne às quintas-feiras, um clube específico de alguma coisa que a pessoa goste. Portanto, é fundamental tentar criar estratégias no sentido de prevenção do isolamento social.
0: Cuide-se, não fique sozinha.
2: Sim.
0: Essa ajuda quando é necessário.
2: Sim, sem dúvida.
0: Que mais conselhos é que daria a uma mulher a envelhecer? Ou qual é o principal conselho que daria?
2: Procure o seu bem-estar. Se a pessoa está bem psicologicamente e mentalmente, ela consegue também estar bem fisicamente, para dispor-se mais ao exercício físico, à alimentação saudável. E a procura deste bem-estar pode-se procurar de diferentes maneiras. Às vezes, ter um bocadinho de tempo só para si é tão bom e sabe tão bem, seja beber um café, seja olhar para os passarinhos, seja ouvir uma canção, praticar técnicas de relaxamento, meditações, tudo isto acaba por ajudar neste bem-estar, mas o bem-estar é fundamental.
0: Cuide de si, faça por ser feliz.
2: Sem dúvida, e sempre.
0: Muito obrigada. Foi o Haja Saúde de hoje sobre a longevidade no feminino. Nós voltamos daqui a 15 dias neste consultório que lhe diz tudo, mesmo tudo ou quase tudo, sobre saúde, pela sua saúde, para que haja saúde, fique bem. A Unidade Local de Saúde do Médio Tejo dá a resposta direta a cerca de 170 mil utentes em 35 unidades funcionais de cuidados de saúde primários e 3 hospitais. Dr. Manuel Constâncio em Abrantes, Nossa Senhora da Graça em Tomar e Rainha Santa Isabel em Torres Novas. Iniciou atividade em janeiro de 2024, a partir de uma reestruturação do modelo organizativo do SNS, para mais e melhores cuidados e uma relação mais próxima com a comunidade dos Conselhos de Abrantes, Alcanena, Constância, Entroncamento, Ferreira do Zezer, Mação, Sardual, Tomar, Torres Novas, Vila Nova da Barquinha e Vila de Rei. 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
4: E sem dúvida alguma, a melhor música do mundo passa sempre por aqui na Antena Livre. Se acaba de chegar, seja muito bem-vindo e continue bem ligado na rádio como você gosta.
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4: Muito boa noite e se vai na estrada, faça uma boa viagem. Obrigado por levar consigo a Antena Livre. E já agora, não se esqueça de conduzir dentro dos limites de velocidade e de manter as distâncias de segurança. Se assim for, fará certamente uma boa viagem. Eu sou o Miguel Gonçalves, desejo-lhe uma grande, grande noite.

0: E é com músicas como esta que passamos juntos mais uma grande madrugada. Esta é a sua rádio, eu sou o Miguel Gonçalves e desejo-lhe a continuação de uma excelente madrugada.
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3: Muita, muita música para si nestas noites da Antena Livre. Eu sou o Miguel Gonçalves e, como sempre, estou aqui bem ligado consigo a esta hora.